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5: Preparem as varinhas, fãs de Harry Potter. O ator Rupert Grint, nosso eterno Ron Weasley, está confirmado para retornar ao papel icônico em uma peça de Harry Potter na Broadway. A notícia pegou muitos de surpresa e já está gerando burburinho entre os amantes do universo bruxo e do teatro. Ainda não foram divulgados muitos detalhes sobre a produção, mas a expectativa é enorme para ver Grint novamente na pele de um dos personagens mais queridos da saga. É a magia do teatro se encontrando com a nostalgia.

0: nostalgia de Hogwarts.
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3: 21 horas e 8 minutos.
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8: Também tô de boa.
7: Luana Prado.

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0: Pois vocês conhecem a graça de nosso Senhor Jesus Cristo, que sendo rico, se fez pobre por amor de vocês, para que por meio de sua pobreza vocês se tornassem ricos. 2 Coríntios 8:9. Olá, ouvinte, somos ricos em Jesus Cristo. Podemos até não ter muita coisa nesta vida aqui na Terra, nesse tempo que aqui estamos vivendo, mas uma coisa é certa: no céu teremos toda a riqueza do Pai. Aliás, o céu, estamos refletindo sobre isso. No céu não terá pecado, amado ouvinte. Imagine uma vida sem a morte, sem a dor, a despedida, a tristeza. Isso é incrível. O que é que nos impede de estarmos bem relacionados com Deus? É o pecado. E já que o céu nos promete um relacionamento certo com Deus, o que é ausente no céu? O pecado. O céu será livre de pecado. Tanto a morte como o pecado serão coisas do passado. Dá para imaginar um mundo sem pecado? Você já fez algo recentemente por causa de pecado? Pelo menos você já reclamou, você se preocupou, você resmungou, guardou quando devia compartilhar, tentou adivinhar e esconder, mas você não fará isso no céu. O pecado já deu vida a milhares de corações quebrados e quebrou milhões de promessas. Seu vício pode ser ligado diretamente ao seu pecado. Sua desconfiança foi causada por pecado, preconceito, roubo, adultério, tudo por causa do pecado. Mas no céu tudo isso acabará. Então, você consegue imaginar um mundo sem pecado? Se puder, você consegue imaginar o céu. Uma terra com todas as suas belezas, as suas maravilhas, esse planeta magnífico sem a morte. Esse lugar maravilhoso aqui que vivemos, sem o roubo, sem o ferimento, sem as doenças, sem a fome, a miséria, sem o mal, é quase isso. Mas é ainda muito melhor, porque será o paraíso verdadeiro, o céu, junto com Deus e Jesus Cristo Salvador. Diante desta perspectiva, certamente, por maior que sejam os nossos problemas, eles se tornam insignificantes. Pense nisso.
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2: Uma palavra com o Pai.
0: Deus querido, Pai Todo-Poderoso, Jesus Cristo, nosso Salvador, por Ele, oramos agora, agradecendo pelo perdão dos nossos pecados. Sim, Pai, perdoa-nos, Senhor. O pecado nos separa de Ti, mas Jesus Cristo nos une. Neste momento apenas declaramos-nos como pecadores, pedimos também Sua compreensão, Pai, Sua graça através do Espírito Santo, Sua companhia ao longo de nossos dias, nos protegendo, nos livrando do mal, das tentações, nos dando livramento, Pai. Em nome de Jesus. Amém.
2: Que privilégio ter a mesma mão que fez o universo e espalhou as estrelas, escrevendo seu nome no livro da vida. Louve a Deus por isso e declare agora Cristo como seu Senhor e Salvador, buscando a partir daqui o perdão e uma vida correta. Deus alegra-se por todo aquele que assim desejar de todo o coração.

0: William Mazuda, atleta de jiu-jitsu conhecido como Kabuto, sofreu uma gravíssima lesão na coluna no último sábado, dia 22, durante o Super Pro Jiu-Jitsu 2026 em Londrina, no Paraná. O atleta faixa preta perdeu os movimentos e a sensibilidade do tórax para baixo. Ele sofreu um golpe conhecido como bate-estaca do adversário Juliano de Pele Machado. Kabuto sofreu uma fratura alta na coluna cervical.
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4: A jornalista Mari Palma, conhecida por sua passagem pela Globo e CNN, abriu as portas de seu aconchegante sobrado de 265 metros quadrados em São Paulo, revelando um espaço que é a cara dela. A decoração une o estilo industrial com a cultura geek e muitas memórias afetivas, mostrando que a comunicadora leva uma rotina leve e acolhedora fora dos estúdios. O imóvel serve de refúgio para Mari e seu marido, o humorista Osmar Campbell, e cada canto reflete a identidade da jornalista. É um verdadeiro lar que mistura informação, entretenimento e muito carinho, como a própria Mari.
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10: Esse jeito.
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0: Muito bem, gente, essa é a última de hoje aqui do nosso Top 10 do dia. A décima, até a primeira já se foi. A gente volta na próxima edição.
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2: Limão! A banda Jota Quest cancelou o show que faria no casamento da influenciadora VTube com apenas 15 dias de antecedência, e a noiva não gostou nada da situação. VTube, que não tem papas na língua, já avisou que vai cobrar a multa e processar a banda. A notícia caiu como uma bomba no mundo dos famosos e das redes sociais, com muitos especulando os motivos do cancelamento de última hora. Parece que esse casamento promete mais drama do que novela.
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1: Estamos comprometidos aí em guiá-los nessa jornada, hein? Em breve, mais louvores aí que elevam o espírito e fortalecem a sua fé.
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6: Você sabe por que o famoso quadro de Picasso se chama Guernica? Guernica é o nome da primeira cidade bombardeada pelos nazistas durante a Guerra Civil Espanhola. Em 1936, o general Francisco Franco liderou um golpe militar para impedir que a Frente Popular, republicanos, socialistas, comunistas e outros grupos de esquerda assumissem o poder.
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1: Bem-vindos de volta ao nosso É Para Adorar. Espero que tenha aproveitado o intervalo para renovar suas energias. Estamos aqui prontos para mais momentos de inspiração através da música.

0: Estamos comprometidos aí em guiá-los nessa jornada, hein? Em breve, mais louvores aí que elevam o espírito e fortalecem a sua fé.
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1: Quantos se sentem seguros nos braços do Pai?

0: encerramos aqui mais uma edição do programa É Para Adorar. Que os louvores que ecoam aí hoje continuem a ressoar em seu coração, né? Inspirando e fortalecendo você todos os dias. Até o nosso próximo encontro aqui no programa É Para Adorar. Te vejo lá, hein?
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2: Felipe e Rodrigo, sejam bem-vindos.
3: Que sentimento, rapaz.
2: A honra é nossa.
3: Que moda também.

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4: Você sabia que o bolero é uma dança de origem espanhola com ritmo vibrante e passos elaborados, marcados ao som das castanholas? Bolero também é uma jaqueta curta usada por cima de uma blusa ou um vestido. O modelo provavelmente foi inspirado nos figurinos das apresentações dos boleros.
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0: Pois vocês conhecem a graça de nosso Senhor Jesus Cristo, que sendo rico, se fez pobre por amor de vocês, para que por meio de sua pobreza vocês se tornassem ricos. 2 Coríntios 8:9. Olá, ouvinte, somos ricos em Jesus Cristo. Podemos até não ter muita coisa nesta vida aqui na Terra, nesse tempo que aqui estamos vivendo, mas uma coisa é certa: no céu teremos toda a riqueza do Pai. Aliás, o céu, estamos refletindo sobre isso. No céu não terá pecado, amado ouvinte. Imagine uma vida sem a morte, sem a dor, a despedida, a tristeza. Isso é incrível. O que é que nos impede de estarmos bem relacionados com Deus? É o pecado. E já que o céu nos promete um relacionamento certo com Deus, o que é ausente no céu? O pecado. O céu será livre de pecado. Tanto a morte como o pecado serão coisas do passado. Dá para imaginar um mundo sem pecado? Você já fez algo recentemente por causa de pecado? Pelo menos você já reclamou, você se preocupou, você resmungou, guardou quando devia compartilhar, tentou adivinhar e esconder, mas você não fará isso no céu. O pecado já deu vida a milhares de corações quebrados e quebrou milhões de promessas. Seu vício pode ser ligado diretamente ao seu pecado. Sua desconfiança foi causada por pecado, preconceito, roubo, adultério, tudo por causa do pecado. Mas no céu tudo isso acabará. Então, você consegue imaginar um mundo sem pecado? Se puder, você consegue imaginar o céu. Uma terra com todas as suas belezas, as suas maravilhas, esse planeta magnífico sem a morte. Esse lugar maravilhoso aqui que vivemos, sem o roubo, sem o ferimento, sem as doenças, sem a fome, a miséria, sem o mal, é quase isso. Mas é ainda muito melhor, porque será o paraíso verdadeiro, o céu, junto com Deus e Jesus Cristo Salvador. Diante desta perspectiva, certamente, por maior que sejam os nossos problemas, eles se tornam insignificantes. Pense nisso.
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2: Uma palavra com o Pai.
0: Deus querido, Pai Todo-Poderoso, Jesus Cristo, nosso Salvador, por Ele, oramos agora, agradecendo pelo perdão dos nossos pecados. Sim, Pai, perdoa-nos, Senhor. O pecado nos separa de Ti, mas Jesus Cristo nos une. Neste momento apenas declaramos-nos como pecadores, pedimos também Sua compreensão, Pai, Sua graça através do Espírito Santo, Sua companhia ao longo de nossos dias, nos protegendo, nos livrando do mal, das tentações, nos dando o livramento, Pai. Em nome de Jesus. Amém.
2: Que privilégio ter a mesma mão que fez o universo e espalhou as estrelas, escrevendo seu nome no livro da vida. Louve a Deus por isso e declare agora Cristo como seu Senhor e Salvador, buscando a partir daqui o perdão e uma vida correta. Deus alegra-se por todo aquele que assim desejar de todo o coração.

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0: Pois vocês conhecem a graça de nosso Senhor Jesus Cristo, que sendo rico, se fez pobre por amor de vocês, para que por meio de sua pobreza vocês se tornassem ricos. 2 Coríntios 8:9. Olá, ouvinte, somos ricos em Jesus Cristo. Podemos até não ter muita coisa nesta vida aqui na Terra, nesse tempo que aqui estamos vivendo, mas uma coisa é certa: no céu teremos toda a riqueza do Pai. Aliás, o céu. Estamos refletindo sobre isso. No céu não terá pecado, amado ouvinte. Imagine uma vida sem a morte, sem a dor, a despedida, a tristeza. Isso é incrível. O que é que nos impede de estarmos bem relacionados com Deus? É o pecado. E já que o céu nos promete um relacionamento certo com Deus, o que é ausente no céu? O pecado. O céu será livre de pecado. Tanto a morte como o pecado serão coisas do passado. Dá para imaginar um mundo sem pecado? Você já fez algo recentemente por causa de pecado? Pelo menos você já reclamou, você se preocupou, você resmungou, guardou quando devia compartilhar, tentou adivinhar e esconder, mas você não fará isso no céu. O pecado já deu vida a milhares de corações quebrados e quebrou milhões de promessas. Seu vício pode ser ligado diretamente ao seu pecado. Sua desconfiança foi causada por pecado, preconceito, roubo, adultério, tudo por causa do pecado. Mas no céu tudo isso acabará. Então, você consegue imaginar um mundo sem pecado? Se puder, você consegue imaginar o céu. Uma terra com todas as suas belezas, as suas maravilhas, esse planeta magnífico sem a morte. Esse lugar maravilhoso aqui que vivemos, sem o roubo, sem o ferimento, sem as doenças, sem a fome, a miséria, sem o mal, é quase isso. Mas é ainda muito melhor, porque será o paraíso verdadeiro, o céu, junto com Deus e Jesus Cristo Salvador. Diante desta perspectiva, certamente, por maior que sejam os nossos problemas, eles se tornam insignificantes. Pense nisso.
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0: Deus querido, Pai Todo-Poderoso, Jesus Cristo, nosso Salvador, por Ele, oramos agora, agradecendo pelo perdão dos nossos pecados. Sim, Pai, perdoa-nos, Senhor. O pecado nos separa de Ti, mas Jesus Cristo nos une. Neste momento apenas declaramos-nos como pecadores, pedimos também Sua compreensão, Pai, Sua graça através do Espírito Santo, Sua companhia ao longo de nossos dias, nos protegendo, nos livrando do mal, das tentações, nos dando o livramento, Pai. Em nome de Jesus. Amém.
2: Que privilégio ter a mesma mão que fez o universo e espalhou as estrelas, escrevendo seu nome no livro da vida. Louve a Deus por isso e declare agora Cristo como seu Senhor e Salvador, buscando a partir daqui o perdão e uma vida correta. Deus alegra-se por todo aquele que assim desejar de todo o coração.

0: uma hora e 23 minutos.
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3: Opa! Chegando nesta quinta-feira aqui na sua rádio preferida com as mais pedidas da nossa programação. São as 15 mais tocadas, hein? Quero você junto comigo. Bora lá, aumenta o volume!
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0: assinado. 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
1: É, bebê. 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

0: Valeu, Goiânia! 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
2: Obrigado, gente.
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4: Fechando mais uma sequência aqui na sua rádio preferida das 15 mais. Quero agradecer a sua companhia, o seu carinho, a sua audiência. E daqui a pouquinho a gente tá de volta com muito mais. Não sai daí, não. 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
4: Mais tocadas, de volta aqui na programação da sua rádio preferida, as 15 melhores. Obrigado aí pela audiência, hein? Tá com o foninho espetado aí, tá ouvindo a gente, tá no seu carro, no seu trabalho, na sua casa? Valeu pela sintonia. Vamos embora com as 15 mais

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0: Vamos, né?
1: Vamos encerrando a edição desta quinta-feira das 15 mais tocadas aqui na programação da sua rádio, viu? Que legal, o programa foi muito gostoso hoje, foi muito bom estar com você, viu? Dizer que foi muito bom ter a sua audiência e o seu carinho. Um abraço pra todo mundo aí, tchau, tchau.
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3: 2 horas e 10 minutos.
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4: As notícias do esporte em destaque para você. Sejam bem-vindos. Sejam
6: bem-vindos. Olá para você. Sejam muito bem-vindos ao Central do Esporte. Aqui o esporte é do começo ao fim. Notícias do seu time do coração, contratações e muito mais a partir de agora. Vem comigo.
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7: O zagueiro Arboleda voltou a treinar normalmente com o elenco do São Paulo. Recuperado de um edema no adutor esquerdo, ele está à disposição do técnico Dorival Júnior para o confronto contra o Red Bull Bragantino, no sábado, pelo Campeonato Brasileiro. Já Caleri continua sendo dúvida para a partida. O atacante se recupera de uma entorse no tornozelo esquerdo e fez apenas um trabalho individualizado, sem participar das atividades com os companheiros. A tendência é que ele não esteja disponível contra o Bragantino. Vitor Sá também segue em recuperação, enquanto Luca voltou a correr no gramado após se recuperar de uma fratura na mandíbula.
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7: O Manchester City

0: anunciou a contratação de Ayoub Bouadi, de 18 anos. O meio-campista marroquino chega do Lille, da França, após se destacar na Copa do Mundo, e assinou contrato de 5 temporadas com o clube inglês, válido até 2031. Bouadi é considerada uma das grandes promessas do futebol marroquino e chamou atenção pelo desempenho em alto nível ainda jovem. A contratação reforça a estratégia do Manchester City de investir em jogadores com potencial de desenvolvimento para os próximos anos.
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2: O São Paulo liberou Enzo Dias dos treinamentos para que o lateral esquerdo procure um novo clube. Aos 30 anos, o argentino não está mais nos planos da comissão técnica e recebeu autorização para buscar uma nova equipe. A decisão faz parte de uma reformulação no elenco do São Paulo. Enzo chegou ao clube vindo do River Plate, mas não conseguiu se firmar entre as principais opções para a posição e agora deve deixar o tricolor. O clube aguarda propostas para definir o futuro do jogador.
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2: Cruzeiro e Atlético Mineiro empataram em 1-1 no Mineirão pelo jogo de ida das quartas de final da Copa do Brasil. O clássico foi bastante equilibrado e teve os dois gols marcados no segundo tempo, deixando a disputa totalmente aberta para o confronto de volta. Com mais de 59 mil torcedores no estádio, o Cruzeiro teve maior volume em boa parte da partida, mas o Atlético Mineiro conseguiu segurar a pressão e saiu de campo com um resultado considerado positivo. Agora, os dois times voltam a se enfrentar no jogo de volta, quando uma vitória simples garante a classificação para a semifinal. Um novo empate leva a decisão para os pênaltis.
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2: O Newcastle anunciou a contratação do meia espanhol Nico González, ex-Manchester City. O jogador chega por cerca de 50 milhões de libras, aproximadamente 337,1 milhões de reais, e assinou um contrato de longo prazo com o clube inglês. Nico González chega para reforçar o meio-campo do Newcastle após as saídas de Sandro Tonali e Bruno Guimarães. Aos 24 anos, o espanhol teve passagem pelo Barcelona e pelo Porto antes de defender o Manchester City. A contratação faz parte de uma janela bastante movimentada do Newcastle, que já investiu mais de 1,5 bilhão de reais em reforços para a temporada.
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2: O Chelsea negocia com o Aston Villa a contratação do goleiro argentino Dibu Martínez, de 33 anos. O jogador foi oferecido ao clube londrino, que avalia a possibilidade de fechar o negócio nesta reta final da janela de transferências. A movimentação acontece porque o técnico Xabi Alonso não estaria satisfeito com o desempenho de Robert Sanchez, titular da equipe. Dibu tem contrato com o Aston Villa até junho de 2029, mas seu futuro no clube ficou incerto após a chegada do goleiro japonês Zion Suzuki. O argentino vem treinando separado do elenco e não foi relacionado para a estreia do Villa na Premier League. Antes do interesse do Chelsea, ele também esteve perto de se transferir para a Juventus, mas a negociação acabou não avançando.
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3: Olá para você. Sejam muito bem-vindos ao Central do Esporte. Aqui o esporte é do começo ao fim. Notícias do seu time do coração, contratações e muito mais a partir de agora. Vem comigo.
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2: O zagueiro Arboleda voltou a treinar normalmente com o elenco do São Paulo. Recuperado de um edema no adutor esquerdo, ele está à disposição do técnico Dorival Júnior para o confronto contra o Red Bull Bragantino, no sábado, pelo Campeonato Brasileiro. Já Caleri continua sendo dúvida para a partida. O atacante se recupera de uma entorse no tornozelo esquerdo e fez apenas um trabalho individualizado, sem participar das atividades com os companheiros. A tendência é que ele não esteja disponível contra o Bragantino. Vitor Sá também segue em recuperação, enquanto Luca voltou a correr no gramado após se recuperar de uma fratura na mandíbula.
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0: O Manchester City anunciou a contratação de Ayoub Bouadi, de 18 anos. O meio-campista marroquino chega do Lille, da França, após se destacar na Copa do Mundo, e assinou contrato de 5 temporadas com o clube inglês, válido até 2031. Bouadi é considerada uma das grandes promessas do futebol marroquino e chamou atenção pelo desempenho em alto nível ainda jovem. A contratação reforça a estratégia do Manchester City de investir em jogadores com potencial de desenvolvimento para os próximos anos.
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2: O São Paulo liberou Enzo Dias dos treinamentos para que o lateral esquerdo procure um novo clube. Aos 30 anos, o argentino não está mais nos planos da comissão técnica e recebeu autorização para buscar uma nova equipe. A decisão faz parte de uma reformulação no elenco do São Paulo. Enzo chegou ao clube vindo do River Plate, mas não conseguiu se firmar entre as principais opções para a posição e agora deve deixar o tricolor. O clube aguarda propostas para definir o futuro do jogador.
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2: Cruzeiro e Atlético Mineiro empataram em 1-1 no Mineirão pelo jogo de ida das quartas de final da Copa do Brasil. O clássico foi bastante equilibrado e teve os dois gols marcados no segundo tempo, deixando a disputa totalmente aberta para o confronto de volta. Com mais de 59 mil torcedores no estádio, o Cruzeiro teve maior volume em boa parte da partida, mas o Atlético Mineiro conseguiu segurar a pressão e saiu de campo com um resultado considerado positivo. Agora, os dois times voltam a se enfrentar no jogo de volta, quando uma vitória simples garante a classificação para a semifinal. Um novo empate leva a decisão para os pênaltis.
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2: O Newcastle anunciou a contratação do meia espanhol Nico Gonzalez, ex-Manchester City. O jogador chega por cerca de 50 milhões de libras, aproximadamente 337,1 milhões de reais, e assinou um contrato de longo prazo com o clube inglês. Nico Gonzalez chega para reforçar o meio-campo do Newcastle após as saídas de Sandro Tonali e Bruno Guimarães. Aos 24 anos, o espanhol teve passagem pelo Barcelona e pelo Porto antes de defender o Manchester City. A contratação faz parte de uma janela bastante movimentada do Newcastle, que já investiu mais de 1,5 bilhão de reais em reforços para a temporada.
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2: O Chelsea negocia com o Aston Villa a contratação do goleiro argentino Dibu Martínez, de 33 anos. O jogador foi oferecido ao clube londrino, que avalia a possibilidade de fechar o negócio nesta reta final da janela de transferências. A movimentação acontece porque o técnico Xabi Alonso não estaria satisfeito com o desempenho de Robert Sanchez, titular da equipe. Dibu tem contrato com o Aston Villa até junho de 2029, mas seu futuro no clube ficou incerto após a chegada do goleiro japonês Zion Suzuki. O argentino vem treinando separado do elenco e não foi relacionado para a estreia do Villa na Premier League. Antes do interesse do Chelsea, ele também esteve perto de se transferir para a Juventus, mas a negociação acabou não avançando.
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2: Olá, tudo bem? Como é que tá indo a sua quinta-feira? Tudo certinho? Tudo tranquilo? Eu sou o Ronan Oliveira e com muito prazer estou chegando. Vou te acompanhar em mais um Hora Livre. Eu sei que você estava esperando ansiosamente por mais um Hora Livre. Então, sem perda de tempo, a gente já começa com mais sucesso. Um grande sucesso, abrindo aquela sequência que você gosta.
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0: E aí, gostou da nossa programação? A gente fez o melhor para que você ficasse muito bem, se divertisse e curtisse as melhores músicas durante o tempo que passamos juntos. Até a próxima vez. Fui!
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4: Você sabe qual animal que contribui bastante para o reflorestamento? Há uma estimativa de que milhões de árvores no mundo são plantadas acidentalmente por esquilos, que enterram nozes e esquecem onde as deixaram.
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0: Pois vocês conhecem a graça de nosso Senhor Jesus Cristo, que sendo rico, se fez pobre por amor de vocês, para que por meio de sua pobreza vocês se tornassem ricos. 2 Coríntios 8, 9. Olá, ouvinte, somos ricos em Jesus Cristo. Podemos até não ter muita coisa nesta vida aqui na Terra, nesse tempo que aqui estamos vivendo, mas uma coisa é certa: no céu teremos toda a riqueza do Pai. Aliás, o céu, estamos refletindo sobre isso. No céu não terá pecado, amado ouvinte. Imagine uma vida sem a morte, sem a dor, a despedida, a tristeza. Isso é incrível. O que é que nos impede de estarmos bem relacionados com Deus? É o pecado. E já que o céu nos promete um relacionamento certo com Deus, o que é ausente no céu? O pecado. O céu será livre de pecado. Tanto a morte como o pecado serão coisas do passado. Dá para imaginar um mundo sem pecado? Você já fez algo recentemente por causa de pecado? Pelo menos você já reclamou, você se preocupou, você resmungou, guardou quando devia compartilhar, tentou adivinhar e esconder, mas você não fará isso no céu. O pecado já deu vida a milhares de corações quebrados e quebrou milhões de promessas. Seu vício pode ser ligado diretamente ao seu pecado. Sua desconfiança foi causada por pecado, preconceito, roubo, adultério, tudo por causa do pecado. Mas no céu tudo isso acabará. Então, você consegue imaginar um mundo sem pecado? Se puder, você consegue imaginar o céu. Uma terra com todas as suas belezas, as suas maravilhas, esse planeta magnífico sem a morte. Esse lugar maravilhoso aqui que vivemos, sem o roubo, sem o ferimento, sem as doenças, sem a fome, a miséria, sem o mal, é quase isso. Mas é ainda muito melhor, porque será o paraíso verdadeiro, o céu, junto com Deus e Jesus Cristo Salvador. Diante desta perspectiva, certamente, por maior que sejam os nossos problemas, eles se tornam insignificantes. Pense nisso.
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0: Deus querido, Pai Todo-Poderoso, Jesus Cristo, nosso Salvador, por Ele, oramos agora, agradecendo pelo perdão dos nossos pecados. Sim, Pai, perdoa-nos, Senhor. O pecado nos separa de Ti, mas Jesus Cristo nos une. Neste momento apenas declaramos-nos como pecadores, pedimos também Sua compreensão, Pai, Sua graça através do Espírito Santo, Sua companhia ao longo de nossos dias, nos protegendo, nos livrando do mal, das tentações, nos dando o livramento, Pai. Em nome de Jesus. Amém.
2: Que privilégio ter a mesma mão que fez o universo e espalhou as estrelas, escrevendo seu nome no livro da vida. Louve a Deus por isso e declare agora Cristo como seu Senhor e Salvador, buscando a partir daqui o perdão e uma vida correta. Deus alegra-se por todo aquele que assim desejar de todo o coração.

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3: Você se acha parecido com um chimpanzé? Pode não se achar, mas somos mais parecidos do que você imagina. A diferença entre o DNA de um ser humano e de um chimpanzé é de menos de 2%.
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8: Oi, gente, tudo bem? Nós estamos chegando. Sexta-feira gostosa. Tudo ótimo aí? Como é que vocês estão? Tudo beleza? Muito prazer, tá? Eu sou o Cauê. A partir de agora tá chegando o nosso Mandou Bem. Onde você pede, a gente toca. E pra começar muito bem, eu vou atender aqui o primeiro pedido de hoje.
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0: top demais essa sequência. Melhor ainda porque foi você quem mandou bem. Já já tem mais.
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3: 3 horas e 37 minutos.
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5: Oba! Alô você! Tô chegando, turma! Pra comandar mais uma edição do nosso Giro Astral. Muito prazer, eu sou o Silva Júnior. Hoje é sexta-feira, começou o final de semana. Adoro! 28 de agosto de 2026. E a partir de agora, você fica por dentro das previsões para o seu signo. É o Giro Astral no ar. E a gente começa com Áries. Uma necessidade urgente de contato vai deixar você mais falante e bastante comunicativo. Procure ser seletivo nas conversas e tudo tende a correr bem. As novidades que chegam à sua vida trazem entusiasmo e dão asas aos seus planos. Só não se esqueça de dormir o suficiente e respeitar sua necessidade de descanso. Número da sorte é o 3. Alô, Touro! Com bastante otimismo, você vai conseguir se concentrar de verdade na realização dos seus projetos. Sua energia volta a um nível melhor, trazendo mais firmeza para encarar aquilo que precisa ser feito. Aproveite essa disposição para manter o foco no que realmente importa. Evite se dispersar com conversas ou palavras vazias. Número da sorte 27. Alô, gêmeos! Hoje é melhor evitar provocações e situações que podem trazer problemas desnecessários. Em vez de se indignar, contudo, procure sair discretamente de conflitos que não levam a lugar nenhum. Também vale prestar mais atenção aos conselhos que chegam até você. Ignorar completamente a opinião dos outros pode acabar custando caro. Evite isso. Número da sorte é o 12, gêmeos. E daqui a pouco eu volto com previsões para Câncer, Leão e Virgem. Segura!
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0: Beleza, você está no Mandou Bem. Alegria, alegria! Aqui, o seu pedido é uma ordem.
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0: Obrigado, gente.
1: Obrigado, Marita.
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1: Aí é música, meu amigo.
3: Por isso que você acaba com eles, né?
1: Vamos acabar com eles hoje. Posso começar?
3: Claro.
1: Fechou.

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1: Vou acabar com você.
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2: Eita, coisa boa! Estamos de volta com o Mandou Bem. Vai mandando ver aí!
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3: Mandou bem, você ouvindo bem a nossa programação nesta delícia de sexta-feira. Que bom, né? A gente vai terminando aqui a programação. Mas ó, fica triste não, porque segunda-feira tem mais, tá? Final de semana tá aí. Um ótimo final de semana pra você, se cuida e até segunda. Valeu, tchau! 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
5: Muito bem, voltamos com mais um bloco do Giro Astral desta sexta-feira. Agora tem previsões para Câncer, Leão e Virgem. Alô Câncer, para começar o bloco, você estará com vontade de superar grandes desafios e apostar em coisas novas. Uma combinação equilibrada entre sonhos e planejamento pode sim levar você diretamente à realização dos seus projetos. É importante unir entusiasmo com organização para aproveitar esse movimento. O momento coloca você em evidência e oferece uma boa oportunidade para brilhar. Olha aí, viu? Tá com tudo. Número da sorte é o 20. Alô, Leão, chega mais, fera. Sua criatividade ganha força por meio dos seus contatos. Só que assim, Leão, não tenha medo de criar novos laços e com isso ampliar suas conexões. Uma vontade de escapar da rotina também pode levar você a buscar mais tranquilidade. Aproveite para se aproximar das artes e de tudo aquilo que combina com seu senso estético. Número da sorte é o 7. Alô, Virgem! Novas possibilidades aparecem e colocam você em uma posição favorável. Essas ações estão alinhadas com aquilo que você espera, então vale observar as oportunidades. Também pode ser uma boa hora para romper com alguns hábitos. Reduzir o açúcar pode ajudar a evitar aquela sensação de peso e até a culpa que vem depois. Número da sorte 31. E no próximo bloco vai ter Libra, Escorpião e Sagitário. Não desgruda, é o nosso Giro Astral.
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3: Oi, sexta-feira chegou, sextou, final de semana, bora que bora, coisas boas por aqui com você, bem melhor. Eu sou o Fernando Marinho, estamos juntos em mais uma edição do nosso Mix. Finalzão de semana tem tudo a ver com muita música envolvida, combina demais, né? Bora lá, que o final de semana chegou e aqui fica muito melhor. Sexta-feira é aqui no nosso Mix Baby. E para dar o play na nossa playlist de hoje, tem eles, Henrique e Juliano. Simbora! Música.

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muita música envolvida aqui no nosso mixtape. É o melhor mix do seu rádio, uma playlist show de bola pra implementar, viu? E combina com tudo. Você que tá no trabalho, o trabalho é muito melhor. Pra você que tá de pernas pro ar, tá de folga, tá só de boas, combina também com sua vibe. E combina com você que tá no carro nos dando carona. Valeu os motoristas de aplicativo, você aí, profissional do volante, taxista, pra você caminhoneiro, valeu aí a carona na boleia. Simbora nós que tem mais sucesso por aí, a música

0: Muito bom, hein? Saber que você tá junto com a gente aí, nos escolhendo pra seguir contigo. Bom demais, hein? E junto com os melhores artistas, muita música boa pra implementar. Daqui a pouco a gente volta trazendo muito mais, porque já tá valendo o mixtape. É um break rapidinho e eu tô de volta com muito mais pra você. Daqui a pouco, segura aí, rapidão.
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2: 4 horas e 44 minutos.
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0: Voltamos por aqui com o nosso Mixtape. Eu sou o Fernando Marinho e te faço companhia por aqui no melhor mix do seu rádio, com muito artista bacana, com muita música show de bola, com aquela vibe gostosa que a gente adora. E você, ouvinte, que incrementa, né? Muito bom saber que você tá junto com a gente. E quem também tá junto é o Natan. E ele tá chegando pra cantar essa aqui que tá com tudo!
6: Isso é mais um sucesso do Natanzinho. Só falando de

0: gente.
1: Muita música, muita alegria, muita descontração, tudo junto e misturado aqui nessa playlist que incrementa aí, viu? Valeu! Bom demais saber que você tá junto com a gente e tem mais sucesso. Tem muito mais na audiência número 1 do seu rádio.

Que bacana, rapaz! Esse é o nosso musical do dia aqui junto com você na rádio. Valeu você que sempre nos escolhe aí pra estar seguindo com você no trabalho, tá em casa, tá de boas, tá relaxando, tá viajando. Boa viagem e a gente vai junto, viu? Obrigado pela carona. E você no trabalho, tá em casa, tá de boas, tá relaxando, tá viajando. Boa viagem e a gente vai junto, viu?

0: você gosta.
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3: Legal, turma! Estamos de volta com mais um bloco do Giro Astral nesta sexta-feira. E o final de semana aí, tudo esquemado? Olha, que você seja bem-sucedido em todos os seus planos para esse fim de que tá só começando. Gente, agora vamos conferir as previsões para Libra, Escorpião e Sagitário aqui no nosso Giro Astral. Alô, Libra! Você terá jogo de cintura e habilidade para evitar conflitos. Ao mesmo tempo, conseguirá manter seus valores firmes e se posicionar sem rodeios. Sua disposição física também estará em uma ótima fase. Aproveite para gastar parte dessa energia com uma atividade esportiva e preservar o equilíbrio. Número da sorte é o 16, Libra. Chega mais, Escorpião. O clima estará mais leve e você poderá se abrir para novos prazeres sem perder a sua essência. Também cresce a sensação de que é possível melhorar sua maneira de viver no dia a dia. Aproveite essa percepção para fazer ajustes positivos na rotina. Vale buscar mais equilíbrio também na alimentação. Número da sorte é o 24. E para encerrar este bloco, vamos com Sagitário. Você estará aberto e certo em não tratar boatos como algo garantido. Deixa pra lá. Antes de acreditar ou tomar alguma decisão, procure se informar melhor. Vai ser melhor para todo mundo, inclusive para você. Também será importante cuidar do seu sistema nervoso e aliviar com isso as tensões, viu, Sagitário? Sair um pouco da rotina pode fazer um bem danado neste momento. Sagitário, o número da sorte para você é 9. E daqui a pouco tem o último bloco de hoje, destacando Capricórnio, Aquário e

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Pois vocês conhecem a graça de nosso Senhor Jesus Cristo, que sendo rico, se fez pobre por amor de vocês, para que por meio de sua pobreza vocês se tornassem ricos. 2 Coríntios 8:9. Olá, ouvinte, somos ricos em Jesus Cristo. Podemos até não ter muita coisa nesta vida aqui na Terra, nesse tempo que aqui estamos vivendo, mas uma coisa é certa: no céu teremos toda a riqueza do Pai. Aliás, o céu, estamos refletindo sobre isso. No céu não terá pecado, amado ouvinte. Imagine uma vida sem a morte, sem a dor, a despedida, a tristeza. Isso é incrível. O que é que nos impede de estarmos bem relacionados com Deus? É o pecado. E já que o céu nos promete um relacionamento certo com Deus, o que é ausente no céu? O pecado. O céu será livre de pecado. Tanto a morte como o pecado serão coisas do passado. Dá para imaginar um mundo sem pecado? Você já fez algo recentemente por causa de pecado?

0: Obrigado. Pelo menos você já reclamou, você se preocupou, você resmungou, guardou quando devia compartilhar, tentou adivinhar e esconder, mas você não fará isso no céu. O pecado já deu vida a milhares de corações quebrados e quebrou milhões de promessas. Seu vício pode ser ligado diretamente ao seu pecado. Sua desconfiança foi causada por pecado, preconceito, roubo, adultério, tudo por causa do pecado. Mas no céu tudo isso acabará. Então, você consegue imaginar um mundo sem pecado? Se puder, você consegue imaginar o céu. Uma terra com todas as suas belezas, as suas maravilhas, esse planeta magnífico sem a morte. Esse lugar maravilhoso aqui que vivemos, sem o roubo, sem o ferimento, sem as doenças, sem a fome, a miséria, sem o mal, é quase isso. Mas é ainda muito melhor, porque será o paraíso verdadeiro, o céu, junto com Deus e Jesus Cristo Salvador. Diante desta perspectiva, certamente, por maior que sejam os nossos problemas, eles se tornam insignificantes. Pense nisso.
1: Momento Fé no Criador.
2: Uma palavra com o Pai.
0: Deus querido, Pai Todo-Poderoso, Jesus Cristo, nosso Salvador, por Ele, oramos agora, agradecendo pelo perdão dos nossos pecados. Sim, Pai, perdoa-nos, Senhor. O pecado nos separa de Ti, mas Jesus Cristo nos une. Neste momento apenas declaramos-nos como pecadores, pedimos também Sua compreensão, Pai, Sua graça através do Espírito Santo, Sua companhia ao longo de nossos dias, nos protegendo, nos livrando do mal, das tentações, nos dando o livramento, Pai. Em nome de Jesus. Amém.
2: Que privilégio ter a mesma mão que fez o universo e espalhou as estrelas, escrevendo seu nome no livro da vida. Louve a Deus por isso e declare agora Cristo como seu Senhor e Salvador, buscando a partir daqui o perdão e uma vida correta. Deus alegra-se por todo aquele que assim desejar de todo o coração.

Oba, voltamos por aqui com o nosso mixtape, ó. Cola no rádio, deixa rolar, porque por aqui é por nossa conta o cardápio musical. É uma atrás da outra, a música não para, e bora curtir esse random show de bola. Tem pra ninguém não. Então gruda. Eu sou o Fernando Marinho e é um prazerzão estar contigo aqui dividindo essa programação show de bola aqui na rádio, viu? E pra dar sequência, quem tá chegando aqui junto é o Gustavo Lima e o Bruno Marrone.

só alegria e segue o jogo. Bora curtindo aqui a musicalidade do mixtape. É o melhor mix do seu rádio, audiência total. Tá todo mundo conectado e é uma beleza ter você aqui, viu? Então fica à vontade, viu? Olha, o que a gente deseja é muita alegria, muito sucesso, muito otimismo pra você, muita fé, muita esperança, que dê tudo certo aí na sua vida, viu? Tudo de bom mesmo. E bora curtir aqui essa playlist Tudo de Bom também, né? Tem mais sucesso aí, bora!

0: aqui!
1: Vamos que vamos, seguindo por aqui com muita música envolvida. Rapaz, que é isso, hein? Você tá chegando agora? Caiu de paraquedas aqui? Fica à vontade, você está no Mixtape. Muito bem-vindo, muito bem-vinda. Aqui é muita música envolvida, viu? Isso, uma playlist sensacional pra você deixar rolar por aí e seguir junto com a gente. É um break rapidão, eu tô voltando daqui a pouco, trazendo muito mais, porque a gente vai curtir mais sucesso ainda. Segura!
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4: 5 horas e 42 minutos.
1: E aí, tudo joinha? Tudo certinho? Eu sou o Fernando Marinho e é um prazerzaço ter você por aqui junto com a gente na rádio, viu? Programação mara demais, muito gostosa e com você fica muito melhor. Que beleza! E olha, que bom gosto, né? Tá chegando agora, bom gosto e o Vitinho? Bora dar sequência na musicalidade aqui na nossa playlist.
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Mixtape, tá com tudo, tá com você, tá com a alegria, tá com o otimismo e tá com muito sucesso aqui pra você, viu? Muita música envolvida, só alegria. E segue o jogo porque a música não para. Esse é o nosso...

0: Que é isso, hein? Que beleza! Muita música envolvida por aqui no nosso mixtape e até o tempo passa mais rápido, né? Falando nisso, a gente já vai se despedindo. Pois é! Ó, muito obrigado, tá? O prestígio da sua audiência, sempre muito ótimo ter você aqui com a gente colado no rádio, com essa musicalidade a uma atrás da outra, que incrementa mesmo. Fica tudo muito mais especial e com você ainda mais, viu? Então, um beijo grande, até mais! Até o próximo mixtape!
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0: Obrigado.
1: A gente tenta faroeste? Vamos tentar faroeste, então.
0: Agora, essa realmente...
1: Não, o triângulozinho.
0: Pois a gente devia ter ensaiado mais. Que nada, gente. Essa coisa de timidez é tudo ensaiado.
1: Tá. Um, dois, três e...
0: Pode filmar isso, é divertido, pô. Os caras, vocês já estão filmando?
1: Então,
0: aí o começo.
1: Um, dois, um, dois...

0: Pra fechar o nosso Nostalgia, uma sequência lindíssima pra você aqui na sua rádio preferida. Eita, programa bom, hein? Nostalgia, tá de volta a qualquer momento no seu rádio. Tchau, tchau.
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0: Pois vocês conhecem a graça de nosso Senhor Jesus Cristo, que sendo rico, se fez pobre por amor de vocês, para que por meio de sua pobreza vocês se tornassem ricos. 2 Coríntios 8:9. Olá, ouvinte, somos ricos em Jesus Cristo. Podemos até não ter muita coisa nesta vida aqui na Terra, nesse tempo que aqui estamos vivendo, mas uma coisa é certa: no céu teremos toda a riqueza do Pai. Aliás, o céu, estamos refletindo sobre isso. No céu não terá pecado, amado ouvinte. Imagine uma vida sem a morte, sem a dor, a despedida, a tristeza. Isso é incrível. O que é que nos impede de estarmos bem relacionados com Deus? É o pecado. E já que o céu nos promete um relacionamento certo com Deus, o que é ausente no céu? O pecado. O céu será livre de pecado. Tanto a morte como o pecado serão coisas do passado. Dá para imaginar um mundo sem pecado? Você já fez algo recentemente por causa de pecado? Pelo menos você já reclamou, você se preocupou, você resmungou, guardou quando devia compartilhar, tentou adivinhar e esconder, mas você não fará isso no céu. O pecado já deu vida a milhares de corações quebrados e quebrou milhões de promessas. Seu vício pode ser ligado diretamente ao seu pecado. Sua desconfiança foi causada por pecado, preconceito, roubo, adultério, tudo por causa do pecado. Mas no céu tudo isso acabará. Então, você consegue imaginar um mundo sem pecado? Se puder, você consegue imaginar o céu. Uma terra com todas as suas belezas, as suas maravilhas, esse planeta magnífico sem a morte. Esse lugar maravilhoso aqui que vivemos, sem o roubo, sem o ferimento, sem as doenças, sem a fome, a miséria, sem o mal, é quase isso. Mas é ainda muito melhor, porque será o paraíso verdadeiro, o céu, junto com Deus e Jesus Cristo Salvador. Diante desta perspectiva, certamente, por maior que sejam os nossos problemas, eles se tornam insignificantes. Pense nisso.
1: Momento Fé no Criador.
2: Uma palavra com o Pai.
0: Deus querido, Pai Todo-Poderoso, Jesus Cristo, nosso Salvador, por Ele, oramos agora, agradecendo pelo perdão dos nossos pecados. Sim, Pai, perdoa-nos, Senhor. O pecado nos separa de Ti, mas Jesus Cristo nos une. Neste momento apenas declaramos-nos como pecadores, pedimos também Sua compreensão, Pai, Sua graça através do Espírito Santo, Sua companhia ao longo de nossos dias, nos protegendo, nos livrando do mal, das tentações, nos dando o livramento, Pai. Em nome de Jesus. Amém.
2: Que privilégio ter a mesma mão que fez o universo e espalhou as estrelas, escrevendo seu nome no livro da vida. Louve a Deus por isso e declare agora Cristo como seu Senhor e Salvador, buscando a partir daqui o perdão e uma vida correta. Deus alegra-se por todo aquele que assim desejar de todo o coração.

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2: Bom dia! Bom dia, bom dia, bom dia! Tô chegando aqui na nossa sexta-feira, sextou, galera! E aí, tudo beleza? Tudo tranquilinho? Eu sou Kleber Salles, estamos no ar com Manhã Mais Que Demais, aqui pela sua rádio mais ouvida. Sempre um prazer, é sempre uma alegria, né? Estar com você aqui na rádio que só toca sucessos, viu? É, rapaz. E nós estamos aqui durante as próximas duas horas, né? Estarei aqui durante as próximas duas horas no Manhã Mais Que Demais. Bora que bora, então? Vem comigo? Ó, pra gente começar o nosso programa, vamos fazer aquela reflexão especial, né? Olha só, ao longo da vida, a gente faz milhares de escolhas, né? Algumas são simples, outras transformam completamente a nossa história. Mas existe uma decisão silenciosa que influencia todas as demais. Todos os dias, escolhemos a maneira como vamos olhar para a vida. Podemos enxergar apenas os obstáculos ou perceber também as oportunidades. Podemos alimentar apenas as preocupações ou fortalecer a esperança. Podemos carregar somente as dores ou permitir que a gratidão divida espaço com elas. Os acontecimentos nem sempre dependem de nós, mas o olhar que lançamos sobre eles sempre serão uma escolha. E quando mudamos a forma de olhar para o mundo inteiro parece responder de maneira diferente. Que essa semana termine lembrando de você, né? Termine lembrando você, melhor dizendo, de uma verdade simples e poderosa. A vida é construída escolha por escolha, pensamento por pensamento, atitude por atitude. E a próxima boa escolha pode começar exatamente agora.
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2: Luan Santana, para começar o nosso Manhã Mais Que Demais. Canta, Luan.
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4: E aí?

aí o Pitbull, Don't Stop the Party, Pitbull e TJR na programação aqui do Manhã Mais Que Demais, nesta super sexta-feira, 28 de agosto, última sexta-feira do mês, hein? É, e aí você chegou a ver aí o segundo eclipse lunar de 2026, o eclipse parcial, né, que foi visível no Brasil aí durante essa noite, madrugada, enfim, né? É, foi ontem à noite, né? Hoje é o dia dos bancários, dia da avicultura, dia nacional de combate e prevenção ao escalpelamento também, viu? Menos é mais!

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0: Henrique e Juliano, seja ex, fechando o primeiro bloco aqui do nosso Manhã Mais Que Demais. Ó, faltou dizer hoje também, né, dia 28 de agosto, não deu tempo, rapaz, mas vamos falar agora aqui. Hoje também é o dia da corrida do mouse, hoje também é o dia nacional do voluntariado. Agora sim, né, agora tá completinho aqui as datas de hoje, né? Bom, daqui a pouquinho tem mais, depois do intervalo a gente traz mais sucessos, mais sonzeira para você curtir aqui na nossa manhã, hein? Última sexta de agosto, viu?
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0: A sua rádio com o melhor programa das manhãs, né? Nosso Manhã Mais Que Demais para você que está curtindo. Tá com a gente aqui nessa super sexta-feira. Você que tá na correria aí do trabalho. Muita gente tá trabalhando agora, né? Bom demais, viu? Vamos lá com Diego e Victor Hugo, entregador de flor. Na sequência, Capital City com Save and Sound aqui na programação da sua rádio da nossa manhã de sexta-feira. É a manhã mais animada, sem dúvida, hein? Manhã Mais Que Demais por aqui. Abrindo o segundo bloco. Diego e Victor Hugo, entregador de flor.

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1: Pega essa moda aí.

0: meus queridos Jorge e Matheus.
1: Meus queridos Guilherme Santiago e Jorge Matheus com pijama amarelo aqui no Manhã Mais. Que demais! Teve o grupo, teve o Netinho de Paula também, né? O Bem Que Você Me Faz, lembra dessa? Fez muito sucesso essa música também no comecinho dos anos 2000, né? É, com Negritude, depois com o Netinho de Paula também, né? É isso aí. Vamos juntos aqui na programação da Melhor Rádio, trazendo aquele sucesso que você curte, né? Só as melhores. Agora tem o Ed Sheeran. Essa é legal, essa música, hein? Cyvers, aqui no Manhã Mais Que Demais.

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0: Gustavo Mioto, depois do amor, finalizando aqui mais uma sequência, né, do nosso Manhã Mais Que Demais. É, rapaz, só as melhores no seu rádio. O que passou por aqui também? Teve Danilo e Davi com Apaga, Apaga, Apaga e o Ed Sheeran, né? Passaram por aqui também, muito bom. Daqui a pouco eu volto com mais músicas, já já na programação desta super sexta-feira. Só música boa na nossa sexta, hein? As melhores nacionais e internacionais, o melhor do sertanejo também passando por aqui, viu?
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2: 7:54.
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5: O goleiro da seleção de Cabo Verde, Vozinha, estreou com vitória pelo Colo-Colo na última quarta-feira. O time venceu o União Espanhola pela Copa Chile por 3 a 0. O experiente defensor de 40 anos disse que ficou muito feliz. Uma sensação muito boa, muito gratificante depois de um longo tempo sem jogar. Feliz por estar aqui, ajudar a equipe e feliz pela vitória. Tive muito tempo desde o jogo contra a Argentina na Copa e depois saí de férias por 2-3 semanas. Precisava de um pouco de tempo para me preparar. É uma honra vestir a camisa do Colo-Colo.
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0: Isso aí, gente, amiga, é o nosso Manhã Mais Que Demais com você em primeiríssimo lugar, né? Vamos nessa, você participa sempre, curte a melhor manhã do rádio através aqui do nosso Manhã Mais Que Demais. Vamos com a Boiadeira, Boiadeira e o Gustavo Mioto cantando aqui. Ana Castela, Fronteira, bem legal essa música, esse som e essa parceria aí da Ana Castela. Na época eles ainda estavam namorando, né? Ana Castela e Gustavo Mioto abrindo aqui o terceiro bloco de hoje.

Marília Tavares, casado, solteiro, aqui no nosso Manhã Mais Que Demais. Teve o João, Você Me Perdeu, Dilcinho e Sorriso Maroto com Mensagem Apagada. Teve aquela outra, né, do Apaga, Apaga, Apaga, essa já tá apagada, né? E Ana Castela e Gustavo Mioto com Fronteira, aqui no Manhã Mais Que Demais. E a gente segue, né? Tem mais música ainda nesse bloco pra gente curtir por aqui, viu? Vamos lá com ele, com o embaixador Gustavo Lima. Proibido terminar.

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É assim, mulherada, é assim, ó. Me chama de my love. Esse é o Rocha da Bahia.

0: Salve de palmas, Murilo Ruf.
1: Obrigado, Goiânia.
2: Gustavo Lima e Murilo Ruf com CEP novo aqui na programação do Manhã Mais Que Demais. Fechando este bloco, teve Rapazola com Me Chama de My Love aqui na programação da sua sexta. E daqui a pouco tem o último bloco do Manhã Mais Que Demais para você que sintoniza, para você que curte aqui a melhor manhã do seu rádio, viu? Então, ó, não sai daí, continua com a gente. Já, já tem muito mais, hein?
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6: 8 horas e 22 minutos.
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2: Exatamente, é o Manhã Mais Que Demais aqui na sua rádio número 1, com muito som, muito sucesso, a sua participação, a sua audiência, que é sempre um prazer pra gente aqui, é sempre muito importante, né? Vamos lá então, Marília Tavares, agora abrindo o nosso último bloco com Desencontro de Mensagens. Na sequência tem Harrison, Lost on My Mind, aqui na programação da nossa sexta-feira, hein? É você sempre em ótima companhia. Bom dia, bom dia, bom dia.

0: Mari Fernanda.
1: Na Mala Prada.
0: Que delícia estar com você.
1: Que pancada de mulher, né, RJ?
2: Mari Fernandes e Lauana Prado, maluca, aqui no nosso Manhã. Mais que demais, teve o Kid de Abelha também com Amanhã é 23. Na verdade, amanhã é 29, não é 23. Ai, ai, ai. Agora tem a Fiorella, faz um favorzão. E o Wesley Safadão com Gustavo Lima, A Dor Desse Amor. A gente vai curtir também por aqui. Na programação, hein? Manhã mais que demais!

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0: Daniel Foguete com Quem de Nós Dois, fechando aqui o Manhã Mais Que Demais desta sexta-feira. Acabou, hein, gente? Olha, foi ótimo, né? O programa de hoje estava nota mil, mas é hora de terminar, né? Hora de ir embora. Eu, Kleber Salles, estou de volta amanhã com o nosso programa, viu? Grande abraço para todo mundo, fiquem com Deus. Amanhã tem muito mais aqui no seu rádio. Valeu, turma! Até lá, se Deus quiser, hein? Tchau, tchau!
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2: Nostalgia está no ar a partir de agora, aqui na sua rádio preferida. O melhor do flashback pra você a partir de agora, um montão de sucessos bem legais e especiais pra você. Então aumenta o volume e vem com o Ricardo Oliveira, com o nosso Nostalgia que já está no ar.

0: Obrigado.
1: A gente tenta faroeste? Vamos tentar faroeste, então.
0: Agora, essa realmente...
1: Não, o triângulozinho.
0: Pois a gente devia ter ensaiado mais. Que nada, gente, essa coisa de timidez é tudo ensaiado.
1: Tá. Um, dois, três e...
0: Pode filmar isso, é divertido, pô. Os caras, vocês já estão filmando?
1: Então,
0: aí eu começo.
1: Um, dois, um, dois...

0: Pra fechar o nosso Nostalgia, uma sequência lindíssima pra você aqui na sua rádio preferida. Eita, programa bom, hein? Nostalgia, tá de volta a qualquer momento no seu rádio. Tchau, tchau.
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3: Muito bem, voltamos. Reta final, último bloco do nosso Giro Astral desta sexta-feira. Agora tem previsões para você de Capricórnio, Aquário e Peixes. A gente começa com Capricórnio. Ô Caprica, o humor das pessoas do seu convívio social pode ser um verdadeiro desafio nesse dia. Mesmo assim, você estará certo em observar a situação com mais tranquilidade, em vez de simplesmente se fechar. Procure manter essa postura diante das dificuldades. Sua calma será capaz de desarmar situações melhor do que qualquer outra estratégia. Número da sorte 22, Caprica! Chega mais, Aquário! Você poderá perceber uma inibição antiga ligada a comportamentos que vêm desde a infância. Aproveite essa clareza para começar a se libertar desse padrão. Tome cuidado também para não acabar esgotando as pessoas ao seu redor com intensidade demais. Vá com mais leveza e direcione sua energia de maneira saudável. Número da sorte é o 5. Alô, peixes, para fechar o nosso giro de hoje. Não se obrigue a usar uma máscara para agradar os outros. Esquece isso. Procure agir com autenticidade, deixando de lado constrangimentos desnecessários e permitindo-se relaxar. Este também é um bom dia para começar uma dieta ou experimentar um esporte novo. Aproveite para ajustar seus hábitos de higiene e sua rotina de vida. Número da sorte é o 18. Gente, ó, o nosso Giro Astral edição de hoje vai ficando por aqui. Eu sou o Silva Júnior e desejo um excelente final de semana para você. Final de semana que tá só começando, aproveita. Amanhã tem mais giro e a gente conversa por aqui. Grande abraço.
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7: E é final de semana, meu povo. E aí, tudo certinho? Eu sou Kleber Salles e vamos juntos com mais uma edição do Pagodaço nesse fim de semana. Pra você que nos acompanha, seja muito bem-vindo, hein? Tá em casa? Então dá pra dançar, dá pra mexer o esqueleto. Tá no trabalho? Pois é, né? Se você conseguir, né, dançar mesmo em pensamento, sambando aí, se não tiver nenhum impedimento. Então bora lá, vamos animar, né? Vamos curtir mais uma edição do Pagodaço juntos aqui, já pra entrar no clima do fim de semana. Ah, quem tá fazendo aquele churrascão agora também, vai curtir de boa o nosso Pagodaço, porque vem chegando muito som pra você. O pagode anos 90, o pagode do momento, né? O samba que todo mundo gosta, pra você que tem samba no pé, o Pagodaço é o lugar certo. Aumenta aí o volume, vamos conferir a primeirinha de hoje.
8: Coisa linda!

0: Marquinho SP! 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
2: Muito bem, o nome dessa música é Me Bloqueia.
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3: Terminando mais um bloco aqui no Pagodaço, né, gente? É, mas não tem problema não. Eu volto já já com mais uma sequência. Então fique onde está, hein? Só as melhores pra você. O melhor do samba e do pagode aqui no seu rádio.
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7: O brasileiro Alisson dos Santos entrou para a história quebrando o recorde mundial dos 400 metros com barreiras na etapa da Diamond League na Suíça. Ele cruzou a linha de chegada em 45 segundos e 80. O recorde pertencia ao norueguês Carsten Wallmann, que foi estabelecido nos Jogos Olímpicos de Tóquio em 2021.
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3: É, falei que a gente voltava rapidinho, né? Pagodaço de volta com o melhor do samba e pagode pra você. Aumente o volume, é mais uma sequência chegando aqui, ó.
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1: Terminando mais um bloco aqui no Pagodaço, né, gente? É, mas não tem problema não. Eu volto já já com mais uma sequência. Então fique onde está, hein? Só as melhores pra você. O melhor do samba e do pagode aqui no seu rádio.
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3: 10 horas e 20 minutos.
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6: Gente, o mundo das celebridades está em polvorosa com as últimas informações sobre o destino de Adriane Galisteu na Record. Parece que a situação da apresentadora está diretamente ligada aos bastidores de A Fazenda e os burburinhos não param de crescer. Será que teremos grandes mudanças no comando do reality rural mais comentado do país? Os fãs estão ansiosos para saber o que o futuro reserva para a loira e as especulações já estão a todo vapor nos corredores da emissora. Fiquem ligados!

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1: E já estamos de volta aqui com o nosso Pagodaço. E você vai curtir esse som aqui, ó. Escuta aí.
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0: finalizando por aqui mais um pagodaço, minha gente. Olha aí, você curtiu bastante, dançou, relaxou bastante com a gente aí, com o nosso pagodaço, a nossa playlist. Bom, você vai continuar relaxando no final de semana aqui, sempre ao som das melhores músicas, né? Eu tô indo embora, mas já já vem mais uma super programação para você conferir com a gente. Tenho certeza que tá bem legal também. Grande abraço para você. Fique com Deus e aproveite da melhor maneira o seu final de semana, sempre com muita responsabilidade, viu? Até semana que vem com o Pagodaço!
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0: Vem com a gente, tá começando mais um Top 10 do dia.
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0: Vem com tudo, tá começando mais um Top 10 do dia. Aumenta aí o som, tá chegando a 10ª campeã de hoje.
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0: Rosinha.
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6: O babado forte na realeza. Harry e Meghan estão oficialmente de volta ao Reino Unido, 6 anos após o famoso Megxit. A decisão pegou todo mundo de surpresa. E a pergunta que não quer calar é: o que realmente motivou esse retorno inesperado? Fontes próximas indicam que questões familiares e financeiras podem ter pesado na balança. A família real britânica, inclusive, não esperava por essa volta. E os comentaristas de fofoca já estão especulando sobre os verdadeiros motivos por trás dessa reviravolta digna de novela.
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7: 10 horas e 48 minutos.
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0: Puta que pariu!
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0: Pois vocês conhecem a graça de nosso Senhor Jesus Cristo, que sendo rico, se fez pobre por amor de vocês, para que por meio de sua pobreza vocês se tornassem ricos. 2 Coríntios 8:9. Olá, ouvinte, somos ricos em Jesus Cristo. Podemos até não ter muita coisa nesta vida aqui na Terra, nesse tempo que aqui estamos vivendo, mas uma coisa é certa: no céu teremos toda a riqueza do Pai. Aliás, o céu, estamos refletindo sobre isso. No céu não terá pecado, amado ouvinte. Imagine uma vida sem a morte, sem a dor, a despedida, a tristeza. Isso é incrível. O que é que nos impede de estarmos bem relacionados com Deus? É o pecado. E já que o céu nos promete um relacionamento certo com Deus, o que é ausente no céu? O pecado. O céu será livre de pecado. Tanto a morte como o pecado serão coisas do passado. Dá para imaginar um mundo sem pecado? Você já fez algo recentemente por causa de pecado? Pelo menos você já reclamou, você se preocupou, você resmungou, guardou quando devia compartilhar, tentou adivinhar e esconder, mas você não fará isso no céu. O pecado já deu vida a milhares de corações quebrados e quebrou milhões de promessas. Seu vício pode ser ligado diretamente ao seu pecado. Sua desconfiança foi causada por pecado, preconceito, roubo, adultério, tudo por causa do pecado. Mas no céu tudo isso acabará. Então, você consegue imaginar um mundo sem pecado? Se puder, você consegue imaginar o céu. Uma terra com todas as suas belezas, as suas maravilhas, esse planeta magnífico sem a morte. Esse lugar maravilhoso aqui que vivemos, sem o roubo, sem o ferimento, sem as doenças, sem a fome, a miséria, sem o mal, é quase isso. Mas é ainda muito melhor, porque será o paraíso verdadeiro, o céu, junto com Deus e Jesus Cristo Salvador. Diante desta perspectiva, certamente, por maior que sejam os nossos problemas, eles se tornam insignificantes. Pense nisso.
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0: Deus querido, Pai Todo-Poderoso, Jesus Cristo, nosso Salvador, por Ele, oramos agora, agradecendo pelo perdão dos nossos pecados. Sim, Pai, perdoa-nos, Senhor. O pecado nos separa de Ti, mas Jesus Cristo nos une. Neste momento apenas declaramos-nos como pecadores, pedimos também Sua compreensão, Pai, Sua graça através do Espírito Santo, Sua companhia ao longo de nossos dias, nos protegendo, nos livrando do mal, das tentações, nos dando o livramento, Pai. Em nome de Jesus. Amém.
2: Que privilégio ter a mesma mão que fez o universo e espalhou as estrelas, escrevendo seu nome no livro da vida. Louve a Deus por isso e declare agora Cristo como seu Senhor e Salvador, buscando a partir daqui o perdão e uma vida correta. Deus alegra-se por todo aquele que assim desejar de todo o coração.

0: A Conmebol divulgou as datas das quartas de final da Libertadores. Quatro equipes brasileiras estão na disputa: Flamengo, Fluminense, Palmeiras e Corinthians. Os jogos de ida serão realizados entre os dias 8 e 10 de setembro e os de volta, 15 e 17 de setembro. As semifinais serão disputadas em outubro e a grande final no dia 28 de novembro.
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3: Diretamente do universo do BBB 26, o ex-participante Marcelo abriu o coração e fez um desabafo emocionante sobre um diagnóstico que recebeu. Ele revelou que por dentro estava acabado, chocando os fãs com a notícia. A coragem de Marcelo em compartilhar sua história está gerando uma onda de apoio nas redes sociais, mostrando a força e a vulnerabilidade dos nossos queridos ex-brothers.
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0: pelo teu carinho, pela tua audiência. A gente volta na próxima edição com mais Top 10 pra você.
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2: Para mais um capítulo da vida de Zé Felipe e Virgínia. O cantor divertiu os seguidores ao mostrar o que encontrou no apartamento em São Paulo, deixado pela ex-mulher. Entre os pertences esquecidos, um gel íntimo chamou a atenção. E Zé Felipe, em tom de brincadeira, revelou que pretende levar os presentinhos para Barretos e presentear as moças. Que situação, hein? Essa família não para de nos surpreender.
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Bem-vindos ao É Para Adorar, onde cada música, cada acorde é uma expressão de louvor e gratidão a Deus. Aqui você vai encontrar com certeza a inspiração e o conforto aí nos louvores. Com certeza atravessa tempos. Prepare-se para uma jornada espiritual de alegria e, sem dúvida, de renovação espiritual.

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2: Que o Senhor nos mostre, ó Deus, nesta hora, onde nós estaríamos, meu Deus? Onde nós estaríamos se não fosse, Senhor? Te agradecemos, meu Deus.

Gabriela Rocha. A passarela é toda sua, né?

0: cheio de significado. Assim é cada momento aqui no nosso É Para Adorar. Já já a gente volta, hein?
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5: Você sabe por que os pássaros geralmente não tomam choque em fios elétricos? A distância entre as patas dos pássaros é bem curta. Não é suficiente para gerar um potencial elétrico entre os dois pontos. O choque, dessa forma, somente acontece quando a corrente elétrica entra por um determinado local e sai por outro. Ou seja, fecha o ciclo da eletricidade, que é a condução de energia.
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0: Estamos de volta aqui para mais momento de adoração e comunhão através da música. Inspirador, revigorante, cheio de significado. Assim é cada momento aqui no nosso É Para Adorar.

0: de significado. Assim é cada momento aqui no nosso É Para Adorar. Já já a gente volta, hein?
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0: O River Plate anunciou que demitiu o técnico Eduardo Cudê após a eliminação da equipe na Sul-Americana. O técnico interino é Leonardo Ponzio, que é um dos maiores ídolos da história do River Plate. Cudê foi contratado em março e comandou o River Plate em 27 jogos, e foram apenas 13 vitórias.

0: com gratidão nos despedimos mais uma vez desse momento de comunhão e louvor, né? Que os louvores tocados aqui no nosso programa hoje continuem aí a ressoar nos seus corações. Obrigado mais uma vez aí por nos acompanhar aqui no É Para Adorar. E até breve!
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0: Você é safadão. Cheirinho de hit, hein?
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0: Quem gostou faz barulho aí, vai.
1: Faz barulho, vem, vem, vem.
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2: É o MF ao vivo em São Paulo. Ah. Se liga aí, ó.

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0: Pode deixar que eu não vou exagerar, não.
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4: Você sabia que em 1949 foi anunciada a criação da televisão em cores nos Estados Unidos pela empresa RCA?
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0: Pois vocês conhecem a graça de nosso Senhor Jesus Cristo, que sendo rico, se fez pobre por amor de vocês, para que por meio de sua pobreza vocês se tornassem ricos. 2 Coríntios 8:9. Olá, ouvinte, somos ricos em Jesus Cristo. Podemos até não ter muita coisa nesta vida aqui na Terra, nesse tempo que aqui estamos vivendo, mas uma coisa é certa: no céu teremos toda a riqueza do Pai. Aliás, o céu, estamos refletindo sobre isso. No céu não terá pecado, amado ouvinte. Imagine uma vida sem a morte, sem a dor, a despedida, a tristeza. Isso é incrível. O que é que nos impede de estarmos bem relacionados com Deus? É o pecado. E já que o céu nos promete um relacionamento certo com Deus, o que é ausente no céu? O pecado. O céu será livre de pecado. Tanto a morte como o pecado serão coisas do passado. Dá para imaginar um mundo sem pecado? Você já fez algo recentemente por causa de pecado? Pelo menos você já reclamou, você se preocupou, você resmungou, guardou quando devia compartilhar, tentou adivinhar e esconder, mas você não fará isso no céu. O pecado já deu vida a milhares de corações quebrados e quebrou milhões de promessas. Seu vício pode ser ligado diretamente ao seu pecado. Sua desconfiança foi causada por pecado, preconceito, roubo, adultério, tudo por causa do pecado. Mas no céu tudo isso acabará. Então, você consegue imaginar um mundo sem pecado? Se puder, você consegue imaginar o céu. Uma terra com todas as suas belezas, as suas maravilhas, esse planeta magnífico sem a morte. Esse lugar maravilhoso aqui que vivemos, sem o roubo, sem o ferimento, sem as doenças, sem a fome, a miséria, sem o mal, é quase isso. Mas é ainda muito melhor, porque será o paraíso verdadeiro, o céu, junto com Deus e Jesus Cristo Salvador. Diante desta perspectiva, certamente, por maior que sejam os nossos problemas, eles se tornam insignificantes. Pense nisso.
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2: Uma palavra com o Pai.
0: Deus querido, Pai Todo-Poderoso, Jesus Cristo, nosso Salvador, por Ele, oramos agora, agradecendo pelo perdão dos nossos pecados. Sim, Pai, perdoa-nos, Senhor. O pecado nos separa de Ti, mas Jesus Cristo nos une. Neste momento apenas declaramos-nos como pecadores, pedimos também Sua compreensão, Pai, Sua graça através do Espírito Santo, Sua companhia ao longo de nossos dias, nos protegendo, nos livrando do mal, das tentações, nos dando o livramento, Pai. Em nome de Jesus. Amém.
2: Que privilégio ter a mesma mão que fez o universo e espalhou as estrelas, escrevendo seu nome no livro da vida. Louve a Deus por isso e declare agora Cristo como seu Senhor e Salvador, buscando a partir daqui o perdão e uma vida correta. Deus alegra-se por todo aquele que assim desejar de todo o coração.

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0: Pois vocês conhecem a graça de nosso Senhor Jesus Cristo, que sendo rico, se fez pobre por amor de vocês, para que por meio de sua pobreza vocês se tornassem ricos. 2 Coríntios 8:9. Olá, ouvinte. Somos ricos em Jesus Cristo. Podemos até não ter muita coisa nesta vida aqui na Terra, nesse tempo que aqui estamos vivendo, mas uma coisa é certa: no céu teremos toda a riqueza do Pai. Aliás, o céu. Estamos refletindo sobre isso. No céu não terá pecado, amado ouvinte. Imagine uma vida sem a morte, sem a dor, a despedida, a tristeza. Isso é incrível. O que é que nos impede de estarmos bem relacionados com Deus? É o pecado. E já que o céu nos promete um relacionamento certo com Deus, o que é ausente no céu? O pecado. O céu será livre de pecado. Tanto a morte como o pecado serão coisas do passado. Dá para imaginar um mundo sem pecado? Você já fez algo recentemente por causa de pecado? Pelo menos você já reclamou, você se preocupou, você resmungou, guardou quando devia compartilhar, tentou adivinhar e esconder, mas você não fará isso no céu. O pecado já deu vida a milhares de corações quebrados e quebrou milhões de promessas. Seu vício pode ser ligado diretamente ao seu pecado. Sua desconfiança foi causada por pecado, preconceito, roubo, adultério, tudo por causa do pecado. Mas no céu tudo isso acabará. Então, você consegue imaginar um mundo sem pecado? Se puder, você consegue imaginar o céu. Uma terra com todas as suas belezas, as suas maravilhas, esse planeta magnífico sem a morte. Esse lugar maravilhoso aqui que vivemos, sem o roubo, sem o ferimento, sem as doenças, sem a fome, a miséria, sem o mal, é quase isso. Mas é ainda muito melhor, porque será o paraíso verdadeiro, o céu, junto com Deus e Jesus Cristo Salvador. Diante desta perspectiva, certamente, por maior que sejam os nossos problemas, eles se tornam insignificantes. Pense nisso.
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2: Uma palavra com o Pai.
0: Deus querido, Pai Todo-Poderoso, Jesus Cristo, nosso Salvador, por Ele, oramos agora, agradecendo pelo perdão dos nossos pecados. Sim, Pai, perdoa-nos, Senhor. O pecado nos separa de Ti, mas Jesus Cristo nos une. Neste momento apenas declaramos-nos como pecadores, pedimos também Sua compreensão, Pai, Sua graça através do Espírito Santo, Sua companhia ao longo de nossos dias, nos protegendo, nos livrando do mal, das tentações, nos dando livramento, Pai. Em nome de Jesus. Amém.
2: Que privilégio ter a mesma mão que fez o universo e espalhou as estrelas, escrevendo seu nome no livro da vida. Louve a Deus por isso e declare agora Cristo como seu Senhor e Salvador, buscando a partir daqui o perdão e uma vida correta. Deus alegra-se por todo aquele que assim desejar de todo o coração.

0: 11:02.
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3: Oi, gente! Fim de semana chegou e tamo chegando também aqui na sua rádio preferida a partir de agora com as 15 mais tocadas da nossa programação, hein? As 15 melhores pra você! Aumenta o volume pra curtir o fim de semana com a gente aqui na sua rádio!

0: legal, bem bacana, né? Aqui na sua rádio preferida das 15 mais tocadas. Vou ali tomar uma água, dar uma refrescadinha na garganta. Daqui a pouquinho a gente tá de volta. 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
0: Voltamos aqui na sua rádio preferida. Obrigado pela companhia, o carinho, a audiência, viu? Você que tá acompanhando a programação da sua rádio, são as 15 melhores. Aumenta o volume e vem com a gente.

Já provaram a canção? Vamos fazer um teste aqui, pessoal. A galera gostou. Foi mais um nas suas mãos. Não sei se por carência ou falta de opção.

0: Adorei, adorei. Quem gostou pode fazer muito barulho aí. Que felicidade, que felicidade.
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0: vamos encerrando as 15 mais tocadas da programação da sua rádio preferida. Valeu, gente. Tchau, tchau.
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2: 15 horas e 50 minutos.
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3: As notícias do esporte em destaque para você. Sejam bem-vindos. Sejam
5: bem-vindos. Olá para você. Sejam muito bem-vindos ao Central do Esporte. Aqui o esporte é do começo ao fim. Notícias do seu time do coração, contratações e muito mais a partir de agora. Vem comigo.
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6: O Botafogo sonha com o retorno de Luiz Henrique, atualmente no Zenit da Rússia. O atacante é visto como um reforço de peso para o elenco, mas há duas semanas do fechamento da janela de transferências, a própria diretoria considera a negociação improvável. O principal obstáculo está nos valores envolvidos, já que o jogador possui contrato com o clube russo, e uma eventual transferência exigiria um investimento elevado. Apesar do interesse, o Botafogo mantém cautela e não trata o retorno de Luiz Henrique como uma negociação encaminhada. O clube avalia outras possibilidades no mercado, enquanto tenta reforçar o elenco para a sequência da temporada. O atacante teve passagem de destaque pelo Alvinegro e foi um dos principais nomes da equipe campeã do Brasileirão e da Libertadores em 2024, o que explica o desejo da torcida e da diretoria por uma possível volta.
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6: O Barcelona venceu o Athletic Bilbao por 2-0 no Camp Nou pela segunda rodada do Campeonato Espanhol. Rafinha abriu o placar aos 36 minutos do primeiro tempo, após boa jogada construída pelo ataque catalão. O time de Hansi Flick dominou grande parte da partida e criou diversas oportunidades, mas parou em boas defesas do goleiro Unai Simón e também na trave. Na segunda etapa, o Athletic chegou a acertar a trave com Sunset e teve uma chance de empatar, mas o Barcelona confirmou a vitória aos 81 minutos, com Fermín López, após erro da defesa adversária. A partida também marcou a estreia de Rodri com a camisa do Barça. Com o resultado, o Barcelona chegou aos 6 pontos e assumiu a liderança do campeonato pelo saldo de gols.
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6: O Chelsea venceu o Luton Town por 2-0 em Stamford Bridge e avançou para a terceira fase da Copa da Liga Inglesa. Depois de um primeiro tempo sem gols, Danny Welbeck abriu o placar de cabeça, aproveitando o cruzamento de Malo Gusto. O atacante, de 35 anos, marcou em sua estreia pelo clube e ajudou a equipe comandada por Xabi Alonso a confirmar a classificação. O segundo gol saiu na reta final, em jogada de Estevão. O brasileiro recebeu dentro da área, finalizou o cruzado e contou com um desvio do zagueiro, Hakim Odofin, que marcou contra. Com a vitória, o Chelsea garantiu vaga na próxima fase, onde enfrentará o Leeds United. A partida também chamou atenção pela ausência de Enzo Fernandes, que ficou fora da relação em meio ao interesse do Manchester City.
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6: O Mônaco, comandado por Felipe Luiz, venceu o Górnik Zabrze por 4-1 e garantiu a classificação para a fase de Liga da Conference League. O time francês já havia vencido o primeiro confronto por 3-2 e confirmou a vaga com uma atuação dominante. Brunner e Koulibaly marcaram no primeiro tempo, enquanto Golovin e Bieret completaram o placar na etapa final. Com o resultado, Felipe Luiz chegou à terceira vitória consecutiva em jogos oficiais pelo Mônaco e continua invicto desde o início de sua trajetória como treinador no clube. Antes dos dois triunfos sobre o Górnik, a equipe também havia derrotado o Le Havre por 1-0 na estreia do campeonato francês. O brasileiro começa assim sua primeira temporada no futebol europeu com um aproveitamento perfeito nos 3 jogos oficiais.
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7: O Palmeiras venceu o Santos por 3-0 no Nubank Park pelo jogo de ida das quartas de final da Copa do Brasil. Flaco Lopes foi o grande destaque da partida, marcando 2 gols, enquanto Andreas Pereira completou o placar. O Verdão dominou o clássico e criou diversas oportunidades, enquanto o Santos teve dificuldades para levar perigo ao gol adversário. Com a vitória, o Palmeiras abriu uma excelente vantagem para o jogo de volta, marcado para quarta-feira, dia 2 de setembro, na Vila Belmiro. O time de Abel Ferreira pode perder por até 2 gols de diferença, que ainda assim garante a classificação para a semifinal. Para avançar, o Santos precisa vencer por 3 gols para levar a decisão aos pênaltis ou por 4 ou mais para se classificar diretamente.
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6: O Vasco venceu o Vitória por 1-0 em São Januário, pelo jogo de ida das quartas de final da Copa do Brasil. O time carioca ficou com 1 jogador a menos ainda no primeiro tempo, após a expulsão de Cauã Barros, mas conseguiu resistir à pressão e marcou o gol da vitória aos 13 minutos da segunda etapa, com Andrés Gomes, em uma bela jogada individual. Mesmo em desvantagem numérica, o Vasco teve chances para ampliar e contou com uma grande atuação do goleiro Léo Jardim nos minutos finais para garantir o resultado. Com a vitória, o Cruz Maltino joga pelo empate no confronto de volta, marcado para quarta-feira, dia 2 de setembro, no Barradão. O vencedor do duelo enfrentará Palmeiras ou Santos na semifinal da Copa do Brasil.
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3: As notícias do esporte em destaque para você. Sejam bem-vindos.
5: Olá para você. Sejam muito bem-vindos ao Central do Esporte. Aqui o esporte é do começo ao fim. Notícias do seu time do coração, contratações e muito mais a partir de agora. Vem comigo.
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6: O Botafogo sonha com o retorno de Luiz Henrique, atualmente no Zenit da Rússia. O atacante é visto como um reforço de peso para o elenco, mas há 2 semanas do fechamento da janela de transferências, a própria diretoria considera a negociação improvável. O principal obstáculo está nos valores envolvidos, já que o jogador possui contrato com o clube russo, e uma eventual transferência exigiria um investimento elevado. Apesar do interesse, o Botafogo mantém cautela e não trata o retorno de Luiz Henrique como uma negociação encaminhada. O clube avalia outras possibilidades no mercado, enquanto tenta reforçar o elenco para a sequência da temporada. O atacante teve passagem de destaque pelo Alvinegro e foi um dos principais nomes da equipe campeã do Brasileirão e da Libertadores em 2024, o que explica o desejo da torcida e da diretoria por uma possível volta.
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6: O Barcelona venceu o Athletic Bilbao por 2-0 no Camp Nou pela 2ª rodada do Campeonato Espanhol. Rafinha abriu o placar aos 36 minutos do primeiro tempo, após boa jogada construída pelo ataque catalão. O time de Hansi Flick dominou grande parte da partida e criou diversas oportunidades, mas parou em boas defesas do goleiro Unai Simon e também na trave. Na segunda etapa, o Athletic chegou a acertar a trave com Sunset e teve uma chance de empatar, mas o Barcelona confirmou a vitória aos 81 minutos, com Fermín López, após erro da defesa adversária. A partida também marcou a estreia de Rodri com a camisa do Barça. Com o resultado, o Barcelona chegou aos 6 pontos e assumiu a liderança do campeonato pelo saldo de gols.
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7: O Chelsea venceu o Luton Town por 2 a 0 em Stamford Bridge e avançou para a terceira fase da Copa da Liga Inglesa. Depois de um primeiro tempo sem gols, Danny Welbeck abriu o placar de cabeça, aproveitando o cruzamento de Malo Gusto. O atacante, de 35 anos, marcou em sua estreia pelo clube e ajudou a equipe comandada por Xabi Alonso a confirmar a classificação. O segundo gol saiu na reta final, em jogada de Estevão. O brasileiro recebeu dentro da área, finalizou cruzado e contou com um desvio do zagueiro, Hakim Odofin, que marcou contra. Com a vitória, o Chelsea garantiu vaga na próxima fase, onde enfrentará o Leeds United. A partida também chamou atenção pela ausência de Enzo Fernandes, que ficou fora da relação em meio ao interesse do Manchester City.
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7: O Mônaco, comandado por Felipe Luiz, venceu o Górnik Zabrze por 4 a 1 e garantiu a classificação para a fase de Liga da Conference League. O time francês já havia vencido o primeiro confronto por 3 a 2 e confirmou a vaga com uma atuação dominante. Brunner e Koulibaly marcaram no primeiro tempo, enquanto Golovin e Bieret completaram o placar na etapa final. Com o resultado, Felipe Luiz chegou à terceira vitória consecutiva em jogos oficiais pelo Mônaco e continua invicto desde o início de sua trajetória como treinador no clube. Antes dos dois triunfo sobre o Górnik, a equipe também havia derrotado o Le Havre por 1 a 0 na estreia do campeonato francês. O brasileiro começa assim sua primeira temporada no futebol europeu com um aproveitamento perfeito nos três jogos oficiais.
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7: O Palmeiras venceu o Santos por 3 a 0 no Nubank Park, pelo jogo de ida das quartas de final da Copa do Brasil. Flaco Lopes foi o grande destaque da partida, marcando dois gols, enquanto Andreas Pereira completou o placar. O Verdão dominou o clássico e criou diversas oportunidades, enquanto o Santos teve dificuldades para levar perigo ao gol adversário. Com a vitória, o Palmeiras abriu uma excelente vantagem para o jogo de volta, marcado para quarta-feira, dia 2 de setembro, na Vila Belmiro. O time de Abel Ferreira pode perder por até dois gols de diferença, que ainda assim garante a classificação para a semifinal. Para avançar, o Santos precisa vencer por três gols para levar a decisão aos pênaltis ou por quatro ou mais para se classificar diretamente.
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7: O Vasco venceu o Vitória por 1 a 0 em São Januário, pelo jogo de ida das quartas de final da Copa do Brasil. O time carioca ficou com um jogador a menos ainda no primeiro tempo, após a expulsão de Cauã Barros, mas conseguiu resistir à pressão e marcou o gol da vitória aos 13 minutos da segunda etapa, com Andrés Gomes, em uma bela jogada individual. Mesmo em desvantagem numérica, o Vasco teve chances para ampliar e contou com uma grande atuação do goleiro Léo Jardim nos minutos finais para garantir o resultado. Com a vitória, o Cruz Maltino joga pelo empate no confronto de volta, marcado para quarta-feira, dia 2 de setembro, no Barradão. O vencedor do duelo enfrentará Palmeiras ou Santos na semifinal da Copa do Brasil.
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2: Ufa, até que enfim chegou o fim de semana, hein? Sextou. E eu quero um bom fim de semana pra você, cheio de alegria, muita coisa boa, viu? Hora Livre já está começando, a partir de agora, aqui na sua rádio.
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0: Quando começa é uma delícia, né? Aquela sensação de que vamos passar muitas horas juntos, ouvindo as melhores músicas, mas chega no final, dá uma peninha, não dá? Mas fique tranquilo, a gente vai se encontrar de novo aqui, nessa estação, nesse canal, com as melhores músicas. Vai demorar não. Valeu, fui!
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4: Você sabe qual animal que contribui bastante para o reflorestamento? Há uma estimativa de que milhões de árvores no mundo são plantadas acidentalmente por esquilos, que enterram nozes e esquecem onde as deixaram.
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0: Pois vocês conhecem a graça de nosso Senhor Jesus Cristo, que sendo rico, se fez pobre por amor de vocês, para que por meio de sua pobreza vocês se tornassem ricos. 2 Coríntios 8:9. Olá, ouvinte, somos ricos em Jesus Cristo. Podemos até não ter muita coisa nesta vida aqui na Terra, nesse tempo que aqui estamos vivendo, mas uma coisa é certa: no céu teremos toda a riqueza do Pai. Aliás, o céu. Estamos refletindo sobre isso. No céu não terá pecado, amado ouvinte. Imagine uma vida sem a morte, sem a dor, a despedida, a tristeza. Isso é incrível. O que é que nos impede de estarmos bem relacionados com Deus? É o pecado. E já que o céu nos promete um relacionamento certo com Deus, o que é ausente no céu? O pecado. O céu será livre de pecado. Tanto a morte como o pecado serão coisas do passado. Dá para imaginar um mundo sem pecado? Você já fez algo recentemente por causa de pecado? Pelo menos você já reclamou, você se preocupou, você resmungou, guardou quando devia compartilhar, tentou adivinhar e esconder, mas você não fará isso no céu. O pecado já deu vida a milhares de corações quebrados e quebrou milhões de promessas. Seu vício pode ser ligado diretamente ao seu pecado. Sua desconfiança foi causada por pecado, preconceito, roubo, adultério, tudo por causa do pecado. Mas no céu tudo isso acabará. Então, você consegue imaginar um mundo sem pecado? Se puder, você consegue imaginar o céu. Uma terra com todas as suas belezas, as suas maravilhas, esse planeta magnífico sem a morte. Esse lugar maravilhoso aqui que vivemos, sem o roubo, sem o ferimento, sem as doenças, sem a fome, a miséria, sem o mal, é quase isso. Mas é ainda muito melhor, porque será o paraíso verdadeiro, o céu, junto com Deus e Jesus Cristo Salvador. Diante desta perspectiva, certamente, por maior que sejam os nossos problemas, eles se tornam insignificantes. Pense nisso.
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0: Deus querido, Pai Todo-Poderoso, Jesus Cristo, nosso Salvador, por Ele, oramos agora, agradecendo pelo perdão dos nossos pecados. Sim, Pai, perdoa-nos, Senhor. O pecado nos separa de Ti, mas Jesus Cristo nos une. Neste momento apenas declaramos-nos como pecadores, pedimos também Sua compreensão, Pai, Sua graça através do Espírito Santo, Sua companhia ao longo de nossos dias, nos protegendo, nos livrando do mal, das tentações, nos dando livramento, Pai. Em nome de Jesus. Amém.
2: Que privilégio ter a mesma mão que fez o universo e espalhou as estrelas, escrevendo seu nome no livro da vida. Louve a Deus por isso e declare agora Cristo como seu Senhor e Salvador, buscando a partir daqui o perdão e uma vida correta. Deus alegra-se por todo aquele que assim desejar de todo o coração.

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3: Você se acha parecido com um chimpanzé? Pode não se achar, mas somos mais parecidos do que você imagina. A diferença entre o DNA de um ser humano e de um chimpanzé é de menos de 2%.
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8: Oi, gente, tudo bem? Nós estamos chegando. Sexta-feira gostosa. Tudo ótimo aí? Como é que vocês estão? Tudo beleza? Muito prazer, tá? Eu sou o Cauê. A partir de agora tá chegando o nosso Mandou Bem. Onde você pede, a gente toca. E pra começar muito bem, eu vou atender aqui o primeiro pedido de hoje.
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0: top demais essa sequência. Melhor ainda porque foi você que mandou bem. Já já tem mais.
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3: 17 horas e 21 minutos. 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
4: Oba! Alô você! Tô chegando, turma! Pra comandar mais uma edição do nosso Giro Astral. Muito prazer, eu sou o Silva Júnior. Hoje é sexta-feira, começou o final de semana. Adoro! 28 de agosto de 2026. E a partir de agora, você fica por dentro das previsões para o seu signo. É o Giro Astral no ar. E a gente começa com Áries. Uma necessidade urgente de contato vai deixar você mais falante e bastante comunicativo. Procure ser seletivo nas conversas e tudo tende a correr bem. As novidades que chegam à sua vida trazem entusiasmo e dão asas aos seus planos. Só não se esqueça de dormir o suficiente e respeitar sua necessidade de descanso. Número da sorte é o 3. Alô, Touro! Com bastante otimismo, você vai conseguir se concentrar de verdade na realização dos seus projetos. Sua energia volta a um nível melhor, trazendo mais firmeza para encarar aquilo que precisa ser feito. Aproveite essa disposição para manter o foco no que realmente importa. Evite se dispersar com conversas ou palavras vazias. Número da sorte 27. Alô, gêmeos! Hoje é melhor evitar provocações e situações que podem trazer problemas desnecessários. Em vez de se indignar, contudo, procure sair discretamente de conflitos que não levam a lugar nenhum. Também vale prestar mais atenção aos conselhos que chegam até você. Ignorar completamente a opinião dos outros pode acabar custando caro. Evite isso. Número da sorte é o 12, gêmeos. E daqui a pouco eu volto com previsões para Câncer, Leão e Virgem. Segura!
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0: Obrigado, gente.
1: Obrigado, Mari.
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1: Aí é música, meu amigo.
3: Por isso que você acaba com eles, né?
1: Vamos acabar com eles hoje. Posso começar?
3: Claro.
1: Fechou.

0: Por isso que você acaba com eles.
1: Vou acabar com você.
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2: Eita, coisa boa! Estamos de volta com o Mandou Bem. Vai mandando ver aí!
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0: Valeu, Goiânia!
1: Você tá doido?
0: Você pode, Igor e Gilmar.
2: Obrigado, gente.
0: Um cê tá doido pra fazer todo mundo chorar.
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0: Espetador.
1: Boa demais.
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3: Mandou bem, você ouvindo bem a nossa programação nesta delícia de sexta-feira. Que bom, né? A gente vai terminando aqui a programação. Mas, ó, fica triste não, porque segunda-feira tem mais, tá? Final de semana tá aí. Um ótimo final de semana pra você. Se cuida e até segunda. Valeu, tchau! 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
5: Muito bem, voltamos com mais um bloco do Giro Astral desta sexta-feira. Agora tem previsões para Câncer, Leão e Virgem. Alô, Câncer, para começar o bloco, você estará com vontade de superar grandes desafios e apostar em coisas novas. Uma combinação equilibrada entre sonhos e planejamento pode sim levar você diretamente à realização dos seus projetos. É importante unir entusiasmo com organização para aproveitar esse movimento. O momento coloca você em evidência e oferece uma boa oportunidade para brilhar. Olha aí, viu? Tá com tudo. Número da sorte é o 20. Alô, Leão, chega mais, fera. Sua criatividade ganha força por meio dos seus contatos. Só que assim, Leão, não tenha medo de criar novos laços e com isso ampliar suas conexões. Uma vontade de escapar da rotina também pode levar você a buscar mais tranquilidade. Aproveite para se aproximar das artes e de tudo aquilo que combina com seu senso estético. Número da sorte é o 7. Alô, Virgem! Novas possibilidades aparecem e colocam você em uma posição favorável. Essas ações estão alinhadas com aquilo que você espera, então vale observar as oportunidades. Também pode ser uma boa hora para romper com alguns hábitos. Reduzir o açúcar pode ajudar a evitar aquela sensação de peso e até a culpa que vem depois. Número da sorte 31. E no próximo bloco vai ter Libra, Escorpião e Sagitário. Não desgruda, é o nosso Giro Astral.
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3: Oi, sexta-feira chegou, sextou, final de semana, bora que bora, coisas boas por aqui com você, bem melhor. Eu sou o Fernando Marinho, estamos juntos em mais uma edição do nosso Mix. Finalzão de semana tem tudo a ver com muita música envolvida, combina demais, né? Bora lá, que o final de semana chegou e aqui fica muito melhor. Sexta-feira é aqui no nosso Mix. E para dar o play na nossa playlist de hoje, tem eles, Henrique e Juliano. Simbora! Simbora!

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muita música envolvida aqui no nosso mixtape. É o melhor mix do seu rádio, uma playlist show de bola pra incrementar, viu? E combina com tudo. Você que tá no trabalho, o trabalho é muito melhor. Pra você que tá de pernas pro ar, tá de folga, tá só de boas, combina também com sua vibe. E combina com você que tá no carro nos dando carona. Valeu os motoristas de aplicativo, você aí, profissional do volante, taxista, pra você caminhoneiro, valeu aí a carona na boléia. Simbora nós que tem mais sucesso por aí, a música

0: muito bom, hein, saber que você tá junto com a gente aí, nos escolhendo pra seguir contigo. Bom demais, hein? E junto com os melhores artistas, muita música boa pra implementar. Daqui a pouco a gente volta trazendo muito mais, porque já tá valendo o mixtape. É um break rapidinho e eu tô de volta com muito mais pra você. Daqui a pouco, segura aí, rapidão.
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2: 18 horas e 28 minutos.
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0: Voltamos por aqui com o nosso Mixtape. Eu sou o Fernando Marinho e te faço companhia por aqui no melhor mix do seu rádio, com muito artista bacana, com muita música show de bola, com aquela vibe gostosa que a gente adora. E você, ouvinte, que incrementa, né? Muito bom saber que você tá junto com a gente. E quem também tá junto é o Natan. E ele tá chegando pra cantar essa aqui que tá com tudo!
6: Isso é mais um sucesso do Natanzinho.

0: pra frente.
1: Muita música, muita alegria, muita descontração, tudo junto e misturado aqui nessa playlist que incrementa aí, viu? Valeu! Bom demais saber que você tá junto com a gente e tem mais sucesso. Tem muito mais na audiência número 1 do seu rádio.

0: Que bacana, rapaz! Esse é o nosso musical do dia aqui junto com você na rádio. Valeu, você que sempre nos escolhe aí pra estar seguindo com você no trabalho, tá em casa, tá de boas, tá relaxando, tá viajando. Boa viagem e a gente vai junto, viu? Obrigado pela carona. E daqui a pouco a gente volta trazendo muito mais no Mixtape.
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4: Legal, turma! Estamos de volta com mais um bloco do Giro Astral nesta sexta-feira. E o final de semana aí, tudo esquemado? Olha, que você seja bem-sucedido em todos os seus planos para esse fim de que tá só começando. Gente, agora vamos conferir as previsões para Libra, Escorpião e Sagitário aqui no nosso Giro Astral. Alô, Libra! Você terá jogo de cintura e habilidade para evitar conflitos. Ao mesmo tempo, conseguirá manter seus valores firmes e se posicionar sem rodeios. Sua disposição física também estará em uma ótima fase. Aproveite para gastar parte dessa energia com uma atividade esportiva e preservar o equilíbrio. Número da sorte é o 16, Libra. Chega mais, Escorpião. O clima estará mais leve e você poderá se abrir para novos prazeres sem perder a sua essência. Também cresce a sensação de que é possível melhorar sua maneira de viver no dia a dia. Aproveite essa percepção para fazer ajustes positivos na rotina. Vale buscar mais equilíbrio também na alimentação. Número da sorte é o 24. E para encerrar este bloco, vamos com Sagitário. Você estará aberto e certo em não tratar boatos como algo garantido. Deixa pra lá. Antes de acreditar ou tomar alguma decisão, procure se informar melhor. Vai ser melhor para todo mundo, inclusive para você. Também será importante cuidar do seu sistema nervoso e aliviar com isso as tensões, viu, Sagitário? Sair um pouco da rotina pode fazer um bem danado neste momento. Sagitário, o número da sorte para você é 9. E daqui a pouco tem o último bloco de hoje, destacando Capricórnio, Aquário e Peixes.
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0: Pois vocês conhecem a graça de nosso Senhor Jesus Cristo, que sendo rico, se fez pobre por amor de vocês, para que por meio de sua pobreza vocês se tornassem ricos. 2 Coríntios 8:9. Olá, ouvinte, somos ricos em Jesus Cristo. Podemos até não ter muita coisa nesta vida aqui na Terra, nesse tempo que aqui estamos vivendo, mas uma coisa é certa: no céu teremos toda a riqueza do Pai. Aliás, o céu. Estamos refletindo sobre isso. No céu não terá pecado, amado ouvinte. Imagine uma vida sem a morte, sem a dor, a despedida, a tristeza. Isso é incrível. O que é que nos impede de estarmos bem relacionados com Deus? É o pecado. E já que o céu nos promete um relacionamento certo com Deus, o que é ausente no céu? O pecado. O céu será livre de pecado. Tanto a morte como o pecado serão coisas do passado. Dá para imaginar um mundo sem pecado? Você já fez algo recentemente por causa de pecado? Pelo menos você já reclamou, você se preocupou, você resmungou, guardou quando devia compartilhar, tentou adivinhar e esconder, mas você não fará isso no céu. O pecado já deu vida a milhares de corações quebrados e quebrou milhões de promessas. Seu vício pode ser ligado diretamente ao seu pecado. Sua desconfiança foi causada por pecado, preconceito, roubo, adultério, tudo por causa do pecado. Mas no céu tudo isso acabará. Então, você consegue imaginar um mundo sem pecado? Se puder, você consegue imaginar o céu. Uma terra com todas as suas belezas, as suas maravilhas, esse planeta magnífico sem a morte. Esse lugar maravilhoso aqui que vivemos, sem o roubo, sem o ferimento, sem as doenças, sem a fome, a miséria, sem o mal, é quase isso. Mas é ainda muito melhor, porque será o paraíso verdadeiro, o céu, junto com Deus e Jesus Cristo Salvador. Diante desta perspectiva, certamente, por maior que sejam os nossos problemas, eles se tornam insignificantes. Pense nisso.
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2: Uma palavra com o Pai.
0: Deus querido, Pai Todo-Poderoso, Jesus Cristo, nosso Salvador, por Ele, oramos agora, agradecendo pelo perdão dos nossos pecados. Sim, Pai, perdoa-nos, Senhor. O pecado nos separa de Ti, mas Jesus Cristo nos une. Neste momento apenas declaramos-nos como pecadores, pedimos também Sua compreensão, Pai, Sua graça através do Espírito Santo, Sua companhia ao longo de nossos dias, nos protegendo, nos livrando do mal, das tentações, nos dando o livramento, Pai. Em nome de Jesus. Amém.
2: Que privilégio ter a mesma mão que fez o universo e espalhou as estrelas, escrevendo seu nome no livro da vida. Louve a Deus por isso e declare agora Cristo como seu Senhor e Salvador, buscando a partir daqui o perdão e uma vida correta. Deus alegra-se por todo aquele que assim desejar de todo o coração.

Oba, voltamos por aqui com o nosso mixtape, ó. Cola no rádio, deixa rolar, porque por aqui é por nossa conta o cardápio musical. É uma atrás da outra, a música não para, e bora curtir esse random show de bola. Tem pra ninguém não. Então gruda, eu sou o Fernando Marinho e é um prazerzão estar contigo aqui dividindo essa programação show de bola aqui na rádio, viu? E pra dar sequência, quem tá chegando aqui junto é o Gustavo Lima e o Bruno Marrone.

segue o jogo, bora curtindo aqui a musicalidade do mixtape, é o melhor mix do seu rádio, audiência total, tá todo mundo conectado e é uma beleza ter você aqui, viu? Então fica à vontade, viu? Olha, o que a gente deseja é muita alegria, muito sucesso, muito otimismo pra você, muita fé, muita esperança que dê tudo certo aí na sua vida, viu? Tudo de bom mesmo e bora curtir aqui essa playlist tudo de bom também, né? Tem mais sucesso aí, bora!

0: aqui.
1: Vamos que vamos, seguindo por aqui com muita música envolvida. Rapaz, que é isso, hein? Você tá chegando agora? Caiu de paraquedas aqui? Fica à vontade, você está no Mixtape. Muito bem-vindo, muito bem-vinda. Aqui é muita música envolvida, viu? Isso, uma playlist sensacional pra você deixar rolar por aí e seguir junto com a gente. É um break rapidão, eu tô voltando daqui a pouco.

0: pouco, trazendo muito mais, porque a gente vai curtir mais sucesso ainda. Segura!
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3: 19 horas e 26 minutos.
0: E aí, tudo joinha? Tudo certinho? Eu sou o Fernando Marinho e é um prazerzaço ter você por aqui junto com a gente na rádio, viu? Programação mara demais, muito gostosa e com você fica muito melhor. Que beleza! E olha, que bom gosto, né? Tá chegando agora, bom gosto e o Vitinho? Bora dar sequência na musicalidade aqui na nossa playlist.
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Mixtape, tá com tudo, tá com você, tá com a alegria, tá com o otimismo e tá com muito sucesso aqui pra você, viu? Muita música envolvida, só alegria. E segue o jogo porque a música não para. Esse é o nosso...

0: Que é isso, hein? Que beleza! Muita música envolvida por aqui no nosso mixtape e até o tempo passa mais rápido, né? Falando nisso, a gente já vai se despedindo. Pois é! Ó, muito obrigado, tá? O prestígio da sua audiência, sempre muito ótimo ter você aqui com a gente, colado no rádio, com essa musicalidade, a uma atrás da outra, que incrementa mesmo. Fica tudo muito mais especial e com você ainda mais, viu? Então, beijo grande, até mais, até o próximo mixtape!
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5: Nostalgia está no ar a partir de agora, aqui na sua rádio preferida. O melhor do flashback para você a partir de agora, um montão de sucessos bem legais e especiais para você. Então aumenta o volume e vem com o Ricardo Oliveira, com o nosso Nostalgia que já está no ar.

0: Obrigado.
1: A gente tenta faroeste? Vamos tentar faroeste, então. Agora, essa realmente... Não, o triângulozinho. Pois a gente devia ter ensaiado mais. Que nada, gente. Essa coisa de timidez é tudo ensaiado.
2: Tá.
1: Vamos. Um, dois, três e... Pode filmar isso, é divertido, pô. Os caras... Vocês já estão filmando? Então, vamos. Aí o começo, ó. Um, dois, um, dois...
3: Eu.

0: Pra fechar o nosso Nostalgia, uma sequência lindíssima pra você aqui na sua rádio preferida. Eita, programa bom, hein? Nostalgia, tá de volta a qualquer momento no seu rádio. Tchau, tchau.
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0: Pois vocês conhecem a graça de nosso Senhor Jesus Cristo, que sendo rico, se fez pobre por amor de vocês, para que por meio de sua pobreza vocês se tornassem ricos. 2 Coríntios 8:9. Olá, ouvinte, somos ricos em Jesus Cristo. Podemos até não ter muita coisa nesta vida aqui na Terra, nesse tempo que aqui estamos vivendo, mas uma coisa é certa: no céu teremos toda a riqueza do Pai. Aliás, o céu. Estamos refletindo sobre isso. No céu não terá pecado, amado ouvinte. Imagine uma vida sem a morte, sem a dor, a despedida, a tristeza. Isso é incrível. O que é que nos impede de estarmos bem relacionados com Deus? É o pecado. E já que o céu nos promete um relacionamento certo com Deus, o que é ausente no céu? O pecado. O céu será livre de pecado. Tanto a morte como o pecado serão coisas do passado. Dá para imaginar um mundo sem pecado? Você já fez algo recentemente por causa de pecado? Pelo menos você já reclamou, você se preocupou, você resmungou, guardou quando devia compartilhar, tentou adivinhar e esconder, mas você não fará isso no céu. O pecado já deu vida a milhares de corações quebrados e quebrou milhões de promessas. Seu vício pode ser ligado diretamente ao seu pecado. Sua desconfiança foi causada por pecado, preconceito, roubo, adultério, tudo por causa do pecado. Mas no céu tudo isso acabará. Então, você consegue imaginar um mundo sem pecado? Se puder, você consegue imaginar o céu. Uma terra com todas as suas belezas, as suas maravilhas, esse planeta magnífico sem a morte. Esse lugar maravilhoso aqui que vivemos, sem o roubo, sem o ferimento, sem as doenças, sem a fome, a miséria, sem o mal, é quase isso. Mas é ainda muito melhor, porque será o paraíso verdadeiro, o céu, junto com Deus e Jesus Cristo Salvador. Diante desta perspectiva, certamente, por maior que sejam os nossos problemas, eles se tornam insignificantes. Pense nisso.
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2: Uma palavra com o Pai.
0: Deus querido, Pai Todo-Poderoso, Jesus Cristo, nosso Salvador, por Ele, oramos agora, agradecendo pelo perdão dos nossos pecados. Sim, Pai, perdoa-nos, Senhor. O pecado nos separa de Ti, mas Jesus Cristo nos une. Neste momento apenas declaramos-nos como pecadores, pedimos também Sua compreensão, Pai, Sua graça através do Espírito Santo, Sua companhia ao longo de nossos dias, nos protegendo, nos livrando do mal, das tentações, nos dando o livramento, Pai. Em nome de Jesus. Amém.
2: Que privilégio ter a mesma mão que fez o universo e espalhou as estrelas, escrevendo seu nome no livro da vida. Louve a Deus por isso e declare agora Cristo como seu Senhor e Salvador, buscando a partir daqui o perdão e uma vida correta. Deus alegra-se por todo aquele que assim desejar de todo o coração.

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2: Bom dia! Bom dia, bom dia, bom dia. Tô chegando aqui na nossa sexta-feira, sextou, galera. E aí, tudo beleza? Tudo tranquilinho? Eu sou Kleber Salles e estamos no ar com Manhã Mais Que Demais, aqui pela sua rádio mais ouvida. Sempre um prazer, é sempre uma alegria, né? Estar com você aqui na rádio que só toca sucessos, viu? É, rapaz. E nós estamos aqui durante as próximas duas horas, né? Estarei aqui durante as próximas duas horas no Manhã Mais Que Demais. Bora que bora, então? Vem comigo. Ó, pra gente começar o nosso programa, vamos fazer aquela reflexão especial, né? Olha só, ao longo da vida, a gente faz milhares de escolhas, né? Algumas são simples, outras transformam completamente a nossa história. Mas existe uma decisão silenciosa que influencia todas as demais. Todos os dias, escolhemos a maneira como vamos olhar para a vida. Podemos enxergar apenas os obstáculos ou perceber também as oportunidades. Podemos alimentar apenas as preocupações ou fortalecer a esperança. Podemos carregar somente as dores ou permitir que a gratidão divida espaço com elas. Os acontecimentos nem sempre dependem de nós, mas o olhar que lançamos sobre eles sempre serão uma escolha. E quando mudamos a forma de olhar para o mundo inteiro parece responder de maneira diferente. Que essa semana termine lembrando de você, né? Termine lembrando você, melhor dizendo, de uma verdade simples e poderosa. A vida é construída escolha por escolha, pensamento por pensamento, atitude por atitude. E a próxima boa escolha pode começar exatamente agora.
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2: Luan Santana para começar o nosso Manhã Mais Que Demais. Canta, Luan.
3: Se eu contar piada pro seu pai, ele vai cair no riso.
4: E aí?

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